0: Viseu vai aproveitar o espaço ainda sem exploração turística, junto à Ecopista do Dão, com intervenções não invasivas e sustentáveis. A autarquia adianta que será uma plataforma para atividades pedagógicas, astronomia e observação de aves e que terá iluminação para experiências noturnas. O Turismo Centro de Portugal reconheceu o interesse do projeto, único na região, e está em curso uma candidatura ao Turismo de Portugal para um apoio de 400 mil euros. O município de Viseu assinala a 4 de outubro o Dia Mundial do Animal com a iniciativa Viseu Animal Amigo, que vai decorrer no Parque Urbano de Santiago. Ao longo do dia vão acontecer atividades de convívio e sensibilização para a proteção e o bem-estar animal. O programa inclui a exposição Viseu Animal Amigo, que é promovida em parceria com a Associação Portuguesa do Cão Pastor Alemão e o Concurso Internacional do Cão Pastor Alemão. Haverá também um espaço de adoção, com a participação do Cantinhos Animais Abandonados de Viseu e da Associação Patinhas for Life. A iniciativa pretende sensibilizar para a adoção responsável e para uma convivência adequada entre pessoas e animais. O projeto municipal de Mais Sénior, Mais Atividade, Mais Vida, inicia a 6 de outubro o novo ano de atividades no Conselho de Castro Daire. A iniciativa é dirigida à população sénior e junta atividade física e momentos de convívio, com o objetivo de promover o envelhecimento ativo e contribuir para o bem-estar dos participantes. O município de Castro Daire dá assim continuidade a um projeto que pretende incentivar a prática regular do exercício físico e a participação da população sénior em atividades de grupo. O programa arranca terça-feira, dia 6 de outubro. Atualizamos toda a informação em estaçãodiariajornal.sapo.pt. As notícias também no site da Estação Diária Rádio em 968.fm.
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2: 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Previsão do estado do tempo para as próximas 24 horas. O Instituto Português do Mar e da Atmosfera está a prever para o Distrito de Viseu períodos de céu muito nublado, com possibilidade de ocorrência de precipitação fraca e com vento fraco a moderado, superando por vezes forte nas terras altas. O IPMA está também a prever uma descida das temperaturas, com o mercúrio dos termómetros a chegar aos 25 graus de máxima e a mínima a registrar durante a noite valores perto dos 14 graus no Distrito de Viseu.
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0: Estes são os primeiros minutos desta emissão Superestação na Estação Diária. Abrimos com Som Nacional e já a seguir fica com uma supernova para ouvir com muita atenção.
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4: São estes alguns dos temas que vamos desenvolver no desporto da Estação Diária. Portugal igualou o melhor arranque de sempre na Liga das Nações ao somar 3 vitórias nos 3 primeiros jogos da edição 2026-2027. O viziense João Félix marcou pelo 3º jogo consecutivo por Portugal na Liga das Nações e igualou Rui Jordão no 15º lugar dos melhores marcadores da história da seleção. O Museu do Caramulo promove a 17 de outubro um dia dedicado à Fórmula 1 com o Heroes Day. Arranca este sábado, 3 de outubro, a divisão de honra de futsal da Associação de Futebol Viseu com 15 clubes distribuídos por 2 séries. Agora é só ficarem atentos ao desenvolvimento destes e outros temas no desporto da Estação Diária. 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
2: Estação Diária. 1h30, avançamos para o desporto.
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2: Portugal igualou o melhor arranque de sempre na Liga das Nações de Futebol ao somar 3 vitórias nos 3 primeiros jogos desta edição. A seleção nacional, orientada por Jorge Jesus, venceu o País de Gales, Noruega e Dinamarca, lidera o grupo A4 com 9 pontos, mais 6 do que as restantes seleções. Domingo, no Estádio do Dragão, Portugal recebe novamente a Noruega e procura tornar-se a primeira seleção a arrancar com 4 vitórias na competição. Um triunfo garante o apuramento para os quartos de final. Portugal é o atual detentor do troféu, que foi conquistado na edição anterior, só bater no desempate por penaltis a Espanha. O viziense João Félix marcou pelo 3º jogo consecutivo por Portugal na Liga das Nações e igualou Rui Jordão no 15º lugar dos melhores marcadores da história da seleção. A vitória por 4-2 frente à Dinamarca, em Copenhaga, Félix entrou aos 81 minutos e marcou aos 87 após assistência de Diogo Dalot. O avançado do Al-Nassr chegou assim aos 15 golos pela equipa das esquinas em 60 internacionalizações. João Félix, natural de Viseu, 26 anos, tinha marcado também a frente ao País de Gales e à Noruega. Portugal lidera o grupo A4 com 9 pontos após 3 vitórias. O Museu do Caramulo promove no dia 17 de outubro um dia dedicado à Fórmula 1 com o Heroes Day. O evento inclui a rampa do Caramulo Heroes Day entre as 3 e as 6 da tarde, com a presença de vários monolugares, incluindo carros de Fórmula 1. Entre os pilotos confirmados está Emerson Fittipaldi, primeiro brasileiro campeão mundial de Fórmula 1. O programa começa pelas 10 da manhã, com a abertura do museu e também da exposição Fórmula Mágica. Às 10h30, concentração de automóveis e ao 12h30, há uma sessão de autógrafos com os pilotos. O dia vai terminar às 9h30 da noite com o filme Fórmula 1, que vai ser exibido no Caramulo Experience Center. A exposição Fórmula Mágica está patente no Museu do Caramulo até 18 de outubro. Arranca este sábado, dia 3 de outubro, a Divisão de Honra de Futsal da Associação de Futebol de Viseu, com 15 clubes distribuídos por 2 séries. A Série A tem 8 equipas, a Série B conta com 7 e na primeira jornada a Série A tem 3 jogos no sábado, todos às 6 da tarde e a 1 na segunda-feira. Este sábado jogam Inter Futsal Tarouca Armamar Futsal, Futsal se movimenta Atitudes Traquinas, Heróis da Vitória Cifés, Grupo Esportivo de Penatone e na segunda-feira Futsal Amigo e a Jabo de Tabuaço vão defrontar-se às 8 da noite. Quanto à Série B, este sábado às 6 jogam Lusitano Sampedrense e às 18h30 Pedreles Rio de Moinhos e às 19h30 Sernancelho com a Associação de Desporto de Carregal de Sal. A primeira fase da Divisão de Honra de Futsal de Viseu vai ter 14 jornadas. Toda a informação do desporto está atualizada em estaçãodiariajornal.sapo.pt e também no site da Estação Diária Rádio em 968.fm.
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4: Previsão do estado do tempo para as próximas 24 horas. O Instituto Português do Mar e da Atmosfera está a prever para o distrito de Viseu períodos de céu muito nublado, com possibilidade de ocorrência de precipitação fraca e com vento fraco a moderado, superando por vezes forte nas terras altas. O IPMA está também a prever uma descida das temperaturas, com o mercúrio dos termómetros a chegar aos 25 graus de máxima e a mínima a registrar durante a noite valores perto dos 14 graus no distrito de Viseu.
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2: Mais um grande som house na Estação Diária. Sabemos que os grandes apreciadores do house e eletrónica agradecem. Para já, fica aí com uma pequena amostra daquilo que temos preparado para mais logo. 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
0: São estas algumas das notícias que vamos destacar na edição do dia do Diário da Estação. A GNR iniciou a Operação Censos Sénior 2026, que decorre até 15 de outubro em todo o país. A Câmara Municipal de Viseu quer instalar um passadiço de cerca de 250 metros entre as copas das árvores no Parque Urbano da Agueira, num investimento de 700 mil euros. O município de Viseu assinala a 4 de outubro o Dia Mundial do Animal com a iniciativa Viseu Animal Amigo no Parque Urbano de Santiago. O projeto municipal Mais Sénior, Mais Atividade, Mais Vida inicia no próximo dia 6 de outubro um novo ano de atividades no Conselho de Castro de Aire. Agora é só ficarem atentos ao desenvolvimento destes e outros temas no Diário da Estação. 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
5: A GNR já deu início à Operação Ascenso Sénior 2026, que vai decorrer até 15 de novembro em todo o país. A iniciativa inclui ações de sensibilização e patrulhamento junto da população idosa, com o objetivo de prevenir situações de violência, burlas, furtos e roubos e identificar casos de isolamento ou vulnerabilidade. No ano passado, a GNR identificou 43.074 idosos que viviam sozinhos, isolados ou em situação de vulnerabilidade. No Distrito de Viseu foram sinalizados 3.304. Entre janeiro e agosto deste ano, a Guarda Nacional Republicana registrou 2.720 burlas, 4.545 furtos e 417 roubos contra idosos. A operação pretende ainda promover a utilização segura da internet e identificar situações que possam colocar em causa a segurança dos mais velhos. A Câmara Municipal de Viseu quer instalar um passadiço com cerca de 250 metros entre as copas das árvores no Parque Urbano da Agueira, num investimento de 700 mil euros. O Tritop Walk Viseu vai aproveitar o espaço ainda sem exploração turística junto à Ecopista do Dão, com intervenções não invasivas e sustentáveis. A autarquia adianta que será uma plataforma para atividades pedagógicas, astronomia e observação de aves e que terá iluminação para experiências noturnas. O Turismo Centro de Portugal reconheceu o interesse do projeto único na região e está em curso uma candidatura ao Turismo de Portugal para um apoio de 400 mil euros. O município de Viseu assinala a 4 de outubro o Dia Mundial do Animal com a iniciativa Viseu Animal Amigo, que vai decorrer no Parque Urbano de Santiago. Ao longo do dia vão acontecer atividades de convívio e sensibilização para a proteção e o bem-estar animal. O programa inclui a exposição Viseu Animal Amigo, que é promovida em parceria com a Associação Portuguesa do Cão Pastor Alemão e o Concurso Internacional do Cão Pastor Alemão. Haverá também um espaço de adoção com a participação do Cantinhos Animais Abandonados de Viseu e da Associação Patinhas for Life. A iniciativa pretende sensibilizar para a adoção responsável e para uma convivência adequada entre pessoas e animais. O projeto municipal de Mais Sénior, Mais Atividade, Mais Vida, inicia a 6 de outubro o novo ano de atividades no Conselho de Castro Daire. A iniciativa é dirigida à população sénior e junta atividade física e momentos de convívio, com o objetivo de promover um envelhecimento ativo e contribuir para o bem-estar dos participantes. O município de Castro Daire dá assim continuidade a um projeto que pretende incentivar a prática regular do exercício físico e a participação da população sénior em atividades de grupo. O programa arranca terça-feira, dia 6 de outubro. Atualizamos toda a informação em estaçãodiariajornal.sapo.pt. As notícias também no site da Estação Diária Rádio em 908.fm.
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2: 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Previsão do estado do tempo para as próximas 24 horas. O Instituto Português do Mar e da Atmosfera está a prever para o Distrito de Viseu períodos de céu muito nublado, com possibilidade de ocorrência de precipitação fraca e com vento fraco a moderado, superando por vezes forte nas terras altas. O IPMA está também a prever uma descida das temperaturas, com o mercúrio dos termómetros a chegar aos 25 graus de máxima e a mínima a registrar durante a noite valores perto dos 14 graus no Distrito de Viseu.
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1: Estás na Estação Diária e estás muito bem. Abrimos com sons nacionais, música sem parar a toda a hora. A seguir tenho preparado para ti uma supernova. Superestação na Estação Oficial Viseu. Volte já a seguir em 96.8 FM. Até já.
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0: aproximação de meia e meia hora aqui na tua estação diária. Estamos quase em cima da hora para dar lugar ao desporto. São as notícias em destaque em 96.8. Fica por aí, até já.
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3: 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São estes alguns dos temas que vamos desenvolver no Desporto da Estação Diária. Portugal igualou o melhor arranque de sempre na Liga das Nações ao somar 3 vitórias nos 3 primeiros jogos da edição 2026-2027. O viziense João Félix marcou pelo 3º jogo consecutivo por Portugal na Liga das Nações e igualou Rui Jordão no 15º lugar dos melhores marcadores da história da seleção. O Museu do Caramulo promove a 17 de outubro um dia dedicado à Fórmula 1 com o Heroes Day. Arranca este sábado, 3 de outubro, a divisão de honra de futsal da Associação de Futebol Viseu com 15 clubes distribuídos por 2 séries. Agora é só ficarem atentos ao desenvolvimento destes e outros temas no Desporto da Estação Diária. 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
4: Portugal igualou o melhor arranque de sempre na Liga das Nações de Futebol ao somar 3 vitórias nos 3 primeiros jogos desta edição. A seleção nacional, orientada por Jorge Jesus, venceu o País de Gales, Noruega e Dinamarca, lidera o grupo A4 com 9 pontos, mais 6 do que as restantes seleções. Domingo, no Estádio do Dragão, Portugal recebe novamente a Noruega e procura tornar-se a primeira seleção a arrancar com 4 vitórias na competição. Um triunfo garante o apuramento para os quartos de final. Portugal é o atual detentor do troféu, que foi conquistado na edição anterior, só bater no desempate por penaltis a Espanha. O viziense João Félix marcou pelo 3º jogo consecutivo por Portugal na Liga das Nações e igualou Rui Jordão no 15º lugar dos melhores marcadores da história da seleção. A vitória por 4-2 frente à Dinamarca, em Copenhaga, Félix entrou aos 81 minutos e marcou aos 87 após assistência de Diogo Dalot. O avançado do Al-Nassr chegou assim aos 15 golos pela equipa das esquinas em 60 internacionalizações. João Félix, natural de Viseu, 26 anos, tinha marcado também a frente ao País de Gales e à Noruega. Portugal lidera o grupo A4 com 9 pontos após 3 vitórias. O Museu do Caramulo promove no dia 17 de outubro um dia dedicado à Fórmula 1 com o Heroes Day. O evento inclui a rampa do Caramulo Heroes Day, entre as 3 e as 6 da tarde, com a presença de vários monolugares, incluindo carros de Fórmula 1. Entre os pilotos confirmados está Emerson Fittipaldi, primeiro brasileiro campeão mundial de Fórmula 1. O programa começa pelas 10 da manhã, com a abertura do museu e também da exposição Fórmula Mágica. Às 10:30, concentração de automóveis, e ao 12:30, há uma sessão de autógrafos com os pilotos. O dia vai terminar às 9:30 da noite com o filme Fórmula 1, que vai ser exibido no Caramulo Experience Center. A exposição Fórmula Mágica está patente no Museu do Caramulo até 18 de outubro. Arranca este sábado, dia 3 de outubro, a Divisão de Honra de Futsal da Associação de Futebol de Viseu, com 15 clubes distribuídos por 2 séries. A Série A tem 8 equipas, a Série B conta com 7, e na primeira jornada a Série A tem 3 jogos no sábado, todos às 6 da tarde e a 1 na segunda-feira. Este sábado jogam Inter Futsal Tarouca Armamar Futsal, Futsal se movimenta Atitudes Traquinas, Heróis da Vitória Cifés, Grupo Esportivo de Penatone, e na segunda-feira Futsal Amigo e Ajab de Tabuaço vão defrontar-se às 8 da noite. Quanto à Série B, este sábado às 6, jogam Lusitano Sampedrense e às 18:30, Pedreles Rio de Moinhos e às 19:30, Sernancelho com a Associação de Desporto de Carregal de Sal. A primeira fase da Divisão de Honra de Futsal de Viseu vai ter 14 jornadas. 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
5: Previsão do estado do tempo para as próximas 24 horas. O Instituto Português do Mar e da Atmosfera está a prever para o distrito de Viseu períodos de céu muito nublado, com possibilidade de ocorrência de precipitação fraca e com vento fraco a moderado, superando por vezes forte nas terras altas. O IPMA está também a prever uma descida das temperaturas, com o mercúrio dos termómetros a chegar aos 25 graus de máxima e a mínima a registrar durante a noite valores perto dos 14 graus no distrito de Viseu.
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2: Mais uma pista de dança, o melhor do som house e eletrónica na Estação Diária. Só para quem gosta de batidas mais aceleradas. Lá mais para a frente, a seguir ao sinal horário das 23, temos 3 horas de emissão. Basta ficares bem ligado em 96.8 com a Estação Diária.
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0: São estas algumas das notícias que vamos destacar na edição do dia do Diário da Estação. A GNR iniciou a Operação Censos Sénior 2026, que decorre até 15 de outubro em todo o país. A Câmara Municipal de Viseu quer instalar um passadiço de cerca de 250 metros entre as copas das árvores no Parque Urbano da Aguieira, num investimento de 700 mil euros. O município de Viseu assinala a 4 de outubro o Dia Mundial do Animal com a iniciativa Viseu Animal Amigo no Parque Urbano de Santiago. O projeto municipal Mais Sénior, Mais Atividade, Mais Vida inicia no próximo dia 6 de outubro um novo ano de atividades no concelho de Castro Daire. Agora é só ficarem atentos ao desenvolvimento destes e outros temas no Diário da Estação. 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
1: 3 horas.
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4: A GNR já deu início à Operação Ascenso Sénior 2026, que vai decorrer até 15 de novembro em todo o país. A iniciativa inclui ações de sensibilização e patrulhamento junto da população idosa, com o objetivo de prevenir situações de violência, burlas, furtos e roubos e identificar casos de isolamento ou vulnerabilidade. No ano passado, a GNR identificou 43.074 idosos que viviam sozinhos, isolados ou em situação de vulnerabilidade. No Distrito de Viseu foram sinalizados 3.304. Entre janeiro e agosto deste ano, a Guarda Nacional Republicana registrou 2.720 burlas, 4.545 furtos e 417 roubos contra idosos. A operação pretende ainda promover a utilização segura da internet e identificar situações que possam colocar em causa a segurança dos mais velhos. A Câmara Municipal de Viseu quer instalar um passadiço com cerca de 250 metros entre as copas das árvores do Parque Urbano da Agueira, num investimento de 700 mil euros. O Treetop Walk Viseu vai aproveitar o espaço ainda sem exploração turística, junto à Ecopista do Dão, com intervenções não invasivas e sustentáveis. A autarquia adianta que será uma plataforma para atividades pedagógicas, astronomia e observação de aves e que terá iluminação para experiências noturnas. O Turismo Centro de Portugal reconheceu o interesse do projeto, único na região, e está em curso uma candidatura ao Turismo de Portugal para um apoio de 400 mil euros. O município de Viseu assinala a 4 de outubro o Dia Mundial do Animal com a iniciativa Viseu Animal Amigo, que vai decorrer no Parque Urbano de Santiago. Ao longo do dia vão acontecer atividades de convívio e sensibilização para a proteção e o bem-estar animal. O programa inclui a exposição Viseu Animal Amigo, que é promovida em parceria com a Associação Portuguesa do Cão Pastor Alemão e o Concurso Internacional do Cão Pastor Alemão. Haverá também um espaço de adoção, com a participação do Cantinhos Animais Abandonados de Viseu e da Associação Patinhas for Life. A iniciativa pretende sensibilizar para a adoção responsável e para uma convivência adequada entre pessoas e animais. O projeto municipal de Mais Sénior, Mais Atividade, Mais Vida, inicia a 6 de outubro o novo ano de atividades no Conselho de Castro Daire. A iniciativa é dirigida à população sénior e junta atividade física e momentos de convívio, com o objetivo de promover um envelhecimento ativo e contribuir para o bem-estar dos participantes. O município de Castro Daire dá assim continuidade a um projeto que pretende incentivar a prática regular do exercício físico e a participação da população sénior em atividades de grupo. O programa arranca terça-feira, dia 6 de outubro. Atualizamos toda a informação em estaçãodiariajornal.sapo.pt. As notícias também no site da Estação Diária Rádio em 968.fm.
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2: 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Previsão do estado do tempo para as próximas 24 horas. O Instituto Português do Mar e da Atmosfera está a prever para o Distrito de Viseu períodos de céu muito nublado, com possibilidade de ocorrência de precipitação fraca e com vento fraco a moderado, superando por vezes forte nas terras altas. O IPMA está também a prever uma descida das temperaturas, com o mercúrio dos termómetros a chegar aos 25 graus de máxima e a mínima a registrar durante a noite valores perto dos 14 graus no Distrito de Viseu.
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3: Bem-vindo à Estação Diária. Abrimos este espaço de emissão a ouvir som português e para iniciarmos como tu gostas, vem uma supernova. Fica atento em 96.8, antena 9680. Eu volto já a seguir, até já.
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3: São estes alguns dos temas que vamos desenvolver no desporto da Estação Diária. Portugal igualou o melhor arranque de sempre na Liga das Nações ao somar 3 vitórias nos 3 primeiros jogos da edição 2026-2027. O viziense João Félix marcou pelo 3º jogo consecutivo por Portugal na Liga das Nações e igualou Rui Jordão no 15º lugar dos melhores marcadores da história da seleção. O Museu do Caramulo promove a 17 de outubro um dia dedicado à Fórmula 1 com o Heroes Day. Arranca este sábado, 3 de outubro, a divisão de honra de futsal da Associação de Futebol Viseu com 15 clubes distribuídos por 2 séries. Agora é só ficarem atentos ao desenvolvimento destes e outros temas no desporto da Estação Diária. 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
2: Portugal igualou o melhor arranque de sempre na Liga das Nações de Futebol ao somar 3 vitórias nos 3 primeiros jogos desta edição. A seleção nacional, orientada por Jorge Jesus, venceu o País de Gales, Noruega e Dinamarca, lidera o grupo A4 com 9 pontos, mais 6 do que as restantes seleções. Domingo, no Estádio do Dragão, Portugal recebe novamente a Noruega e procura tornar-se a primeira seleção a arrancar com 4 vitórias na competição. Um triunfo garante o apuramento para os quartos de final. Portugal é o atual detentor do troféu, que foi conquistado na edição anterior, só bater no desempate por penaltis a Espanha. O viziense João Félix marcou pelo 3º jogo consecutivo por Portugal na Liga das Nações e igualou Rui Jordão no 15º lugar dos melhores marcadores da história da seleção. A vitória por 4-2 frente à Dinamarca, em Copenhaga, Félix entrou aos 81 minutos e marcou aos 87 após assistência de Diogo Dalot. O avançado do Al-Nassr chegou assim aos 15 golos pela equipa das esquinas em 60 internacionalizações. João Félix, natural de Viseu, 26 anos, tinha marcado também a frente ao País de Gales e à Noruega. Portugal lidera o grupo A4 com 9 pontos após 3 vitórias. O Museu do Caramulo promove no dia 17 de outubro um dia dedicado à Fórmula 1 com o Heroes Day. O evento inclui a rampa do Caramulo Heroes Day, entre as 3 e as 6 da tarde, com a presença de vários monologares, incluindo carros de Fórmula 1. Entre os pilotos confirmados está Emerson Fittipaldi, primeiro brasileiro campeão mundial de Fórmula 1. O programa começa pelas 10 da manhã, com a abertura do museu e também da exposição Fórmula Mágica. Às 10:30, concentração de automóveis, e ao 12:30, há uma sessão de autógrafos com os pilotos. O dia vai terminar às 9:30 da noite com o filme Fórmula 1, que vai ser exibido no Caramulo Experience Center. A exposição Fórmula Mágica está patente no Museu do Caramulo até 18 de outubro. Arranca este sábado, dia 3 de outubro, a Divisão de Honra de Futsal da Associação de Futebol de Viseu, com 15 clubes distribuídos por duas séries. A Série A tem 8 equipas, a Série B conta com 7 e na primeira jornada a Série A tem 3 jogos no sábado, todos às 6 da tarde e a 1 na segunda-feira. Este sábado jogam Inter Futsal Tarouca Mamar Futsal, se Futsal se movimenta Atitudes Traquinas, Heróis da Vitória Sinfãs, Grupo Esportivo de Penatone e na segunda-feira Futsal Amigo e a Jabo de Tabuaço vão defrontar-se às 8 da noite. Quanto à Série B, este sábado às 6, jogam Lusitano Sampedrense e às 18:30, Pedreles Rio de Moinhos e às 19:30, Sernancelho com a Associação de Desporto de Carregal de Sal. A primeira fase da Divisão de Honra de Futsal de Viseu vai ter 14 jornadas. Toda a informação do desporto está atualizada em estaçãodiariajornal.sapo.pt e também no site da Estação Diária Rádio em 968.fm.
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0: 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Previsão do estado do tempo para as próximas 24 horas. O Instituto Português do Mar e da Atmosfera está a prever para o Distrito de Viseu períodos de céu muito nublado, com possibilidade de ocorrência de precipitação fraca e com vento fraco a moderado, superando por vezes forte nas terras altas. O ITMA está também a prever uma descida das temperaturas, com o mercúrio dos termómetros a chegar aos 25 graus de máxima e a mínima a registrar durante a noite valores perto dos 14 graus no Distrito de Viseu.
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0: 7-10, Carlos Manuel Costa. Muito bem, estamos aí em mais uma hora Superestação, com grandes músicas à mistura e com o essencial da informação. Carlos Manuel Costa, da Estação de Átia. Estamos quase no meio da hora, daqui a pouco vamos passar em revista à informação desportiva atualizada na Estação Diária. 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
0: São estas algumas das notícias que vamos destacar na edição do dia do Diário da Estação. A GNR iniciou a Operação Censos Sénior 2026, que decorre até 15 de outubro em todo o país. A Câmara Municipal de Viseu quer instalar um passadiço de cerca de 250 metros entre as copas das árvores no Parque Urbano da Aguieira, num investimento de 700 mil euros. O município de Viseu assinala a 4 de outubro o Dia Mundial do Animal com a iniciativa Viseu Animal Amigo no Parque Urbano de Santiago. O projeto municipal Mais Sénior, Mais Atividade, Mais Vida inicia no próximo dia 6 de outubro um novo ano de atividades no Conselho de Castro de Aire. Agora é só ficarem atentos ao desenvolvimento destes e outros temas no Diário da Estação. 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
2: A GNR já deu início à Operação Censo Sénior 2026, que vai decorrer até 15 de novembro em todo o país. A iniciativa inclui ações de sensibilização e patrulhamento junto da população idosa, com o objetivo de prevenir situações de violência, burlas, furtos e roubos e identificar casos de isolamento ou vulnerabilidade. No ano passado, a GNR identificou 43.074 idosos que viviam sozinhos, isolados ou em situação de vulnerabilidade. No Distrito de Viseu foram sinalizados 3.304. Entre janeiro e agosto deste ano, a Guarda Nacional Republicana registrou 2.720 burlas, 4.545 furtos e 417 roubos contra idosos. A operação pretende ainda promover a utilização segura da internet e identificar situações que possam colocar em causa a segurança dos mais velhos. A Câmara Municipal de Viseu quer instalar um passadiço com cerca de 250 metros entre as copas das árvores do Parque Urbano da Agueira, num investimento de 700 mil euros. O Treetop Walk Viseu vai aproveitar o espaço ainda sem exploração turística, junto à Ecopista do Dão, com intervenções não invasivas e sustentáveis. A autarquia adianta que será uma plataforma para atividades pedagógicas, astronomia e observação de aves e que terá iluminação para experiências noturnas. O Turismo Centro de Portugal reconheceu o interesse do projeto, único na região, e está em curso uma candidatura ao Turismo de Portugal para um apoio de 400 mil euros. O município de Viseu assinala a 4 de outubro o Dia Mundial do Animal com a iniciativa Viseu Animal Amigo, que vai decorrer no Parque Urbano de Santiago. Ao longo do dia vão acontecer atividades de convívio e sensibilização para a proteção e o bem-estar animal. O programa inclui a exposição Viseu Animal Amigo, que é promovida em parceria com a Associação Portuguesa do Cão Pastor Alemão e o Concurso Internacional do Cão Pastor Alemão. Haverá também um espaço de adoção, com a participação do Cantinho dos Animais Abandonados de Viseu e da Associação Patinhas for Life. A iniciativa pretende sensibilizar para a adoção responsável e para uma convivência adequada entre pessoas e animais. O projeto municipal de Mais Sénior, Mais Atividade, Mais Vida, inicia a 6 de outubro o novo ano de atividades no Conselho de Castro Daire. A iniciativa é dirigida à população sénior e junta atividade física e momentos de convívio, com o objetivo de promover o envelhecimento ativo e contribuir para o bem-estar dos participantes. O município de Castro Daire dá assim continuidade a um projeto que pretende incentivar a prática regular do exercício físico e a participação da população sénior em atividades de grupo. O programa arranca terça-feira, dia 6 de outubro. Atualizamos toda a informação em estação diária jornal.sapo.pt. As notícias também no site da Estação Diária Rádio em 968.fm.
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3: Previsão do estado do tempo para as próximas 24 horas. O Instituto Português do Mar e da Atmosfera está a prever para o Distrito de Viseu períodos de céu muito nublado, com possibilidade de ocorrência de precipitação fraca e com vento fraco a moderado, superando por vezes forte nas terras altas. O IPMA está também a prever uma descida das temperaturas, com o mercúrio dos termómetros a chegar aos 25 graus de máxima e a mínima a registrar durante a noite valores perto dos 14 graus no Distrito de Viseu.
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4: Olá, Viva, está aí mais um início de emissão na Estação Diária. Primeira das músicas que destacamos, versão nacional para começarmos mais uma grande hora. Supernova é a malha escolhida para os próximos minutos em 96.8. Até já!
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0: 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Na Estação Diária damos destaque a alguns dos temas mais ouvidos em 96.8. Soltas da Estação, para escutares na próxima sequência que preparámos na playlist da Estação Oficial de Viseu.
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1: Ainda antes de darmos um salto para os comerciais, fiquem a saber quais os títulos das notícias que fazem parte do Bloco de Informação do Desporto. Voltaremos de novo à antena logo a seguir às notícias. Até já.
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2: São estes alguns dos temas que vamos desenvolver no Desporto da Estação Diária. Portugal igualou o melhor arranque de sempre na Liga das Nações ao somar 3 vitórias nos 3 primeiros jogos da edição 2026-2027. O viziense João Félix marcou pelo 3º jogo consecutivo por Portugal na Liga das Nações e igualou Rui Jordão no 15º lugar dos melhores marcadores da história da seleção. O Museu do Caramulo promove a 17 de outubro um dia dedicado à Fórmula 1 com o Heroes Day. Arranca este sábado, 3 de outubro, a divisão de honra de futsal da Associação de Futebol Viseu com 15 clubes distribuídos por 2 séries. Agora é só ficarem atentos ao desenvolvimento destes e outros temas no Desporto da Estação Diária. 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
4: Já a seguir, bloco de informação desportiva às 4h30.
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5: Portugal igualou o melhor arranque sempre na Liga das Nações de Futebol ao somar 3 vitórias nos 3 primeiros jogos desta edição. A seleção nacional, orientada por Jorge Jesus, venceu o País de Gales, Noruega e Dinamarca, lidera o grupo A4 com 9 pontos, mais 6 do que as restantes seleções. Domingo, no Estádio do Dragão, Portugal recebe novamente a Noruega e procura tornar-se a primeira seleção a arrancar com 4 vitórias na competição. Um triunfo garante o apuramento para os quartos de final. Portugal é o atual detentor do troféu, que foi conquistado na edição anterior, só bater no desempate por penaltis a Espanha. O viseense João Félix marcou pelo 3º jogo consecutivo por Portugal na Liga das Nações e igualou Rui Jordão no 15º lugar dos melhores marcadores da história da seleção. A vitória por 4-2 frente à Dinamarca, em Copenhaga, Félix entrou aos 81 minutos e marcou aos 87 após assistência de Diogo Dalot. O avançado do Al-Nassr chegou assim aos 15 golos pela equipa das esquinas em 60 internacionalizações. João Félix, natural de Viseu, 26 anos, tinha marcado também a frente ao País de Gales e à Noruega. Portugal lidera o grupo A4 com 9 pontos após 3 vitórias. O Museu de Caramulo promove no dia 17 de outubro um dia dedicado à Fórmula 1 com o Heroes Day. O evento inclui a rampa do Caramulo Heroes Day entre as 3 e as 6 da tarde, com a presença de vários monolugares, incluindo carros de Fórmula 1. Entre os pilotos confirmados está Emerson Fittipaldi, primeiro brasileiro campeão mundial de Fórmula 1. O programa começa pelas 10 da manhã, com a abertura do museu e também da exposição Fórmula Mágica. Às 10h30, concentração de automóveis, e ao 12h30, há uma sessão de autógrafos com os pilotos. O dia vai terminar às 9h30 da noite, com o filme Fórmula 1, que vai ser exibido no Caramulo Experience Center. A exposição Fórmula Mágica está patente no Museu do Caramulo até 18 de outubro. Arranca este sábado, dia 3 de outubro, a Divisão de Honra de Futsal da Associação de Futebol de Viseu, com 15 clubes distribuídos por duas séries. A Série A tem 8 equipas, a Série B conta com 7, e na primeira jornada a Série A tem 3 jogos no sábado, todos às 6 da tarde e a 1 na segunda-feira. Este sábado jogam Inter Futsal Tarouqueira Mamar Futsal, Futsal se Moimenta Atitudes Traquinas, Heróis da Vitória Cifés Grupo Esportivo de Penatone, e na segunda-feira Futsal Amigo e Ajabo de Tabuaço vão defrontar-se às 8 da noite. Quanto à Série B, este sábado às 6 jogam Lusitano Sampedrense e às 18h30 Pedreles Redemoinhos e às 19h30 Sernancelho com a Associação de Desporto de Carregal de Sal. A primeira fase da Divisão de Honra de Futsal de Viseu vai ter 14 jornadas. Toda a informação do desporto está atualizada em Estação Diária Jornal.sapo.pt e também no site da Estação Diária Rádio em 968.fm.
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4: 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Previsão do estado do tempo para as próximas 24 horas. O Instituto Português do Mar e da Atmosfera está a prever para o distrito de Viseu períodos de céu muito nublado, com possibilidade de ocorrência de precipitação fraca e com vento fraco a moderado, superando por vezes forte nas terras altas. O IPMA está também a prever uma descida das temperaturas, com o mercúrio dos termómetros a chegar aos 25 graus de máxima e a mínima a registrar durante a noite valores perto dos 14 graus no distrito de Viseu.
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2: Os melhores temas estão aí em 96.8. Nos próximos minutos, clássicos da estação para regressarmos alguns anos atrás. Fica bem, liga na estação diária.
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1: Estamos aí para dar a conhecer as novidades do Diário da Estação na Estação Diária. Os principais destaques das notícias. Regressaremos logo depois do bloco comercial para mais uma hora Super Estação. Até já.
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8: São estes alguns dos temas que vamos desenvolver no Desporto da Estação Diária. Portugal pode garantir este domingo o apuramento para os quartos de final da Liga das Nações. A Taça Sócios de Mérito de Viseu arranca este fim de semana com 12 jogos na primeira eliminatória. O Académico de Viseu desloca-se este domingo a Coimbra para defrontar a Académica na primeira eliminatória da Taça de Portugal Feminina de Futebol. O Museu do Caramulo promove a 17 de outubro um dia dedicado à Fórmula 1 com o Heroes Day. Agora é só ficarem atentos ao desenvolvimento destes e outros temas no Desporto da Estação Diária.
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3: A GNR já deu início à Operação Ascenso Sénior 2026, que vai decorrer até 15 de novembro em todo o país. A iniciativa inclui ações de sensibilização e patrulhamento junto da população idosa, com o objetivo de prevenir situações de violência, burlas, furtos e roubos e identificar casos de isolamento ou vulnerabilidade. No ano passado, a GNR identificou 43.074 idosos que viviam sozinhos, isolados ou em situação de vulnerabilidade. No Distrito de Viseu foram sinalizados 3.304. Entre janeiro e agosto deste ano, a Guarda Nacional Republicana registrou 2.720 burlas, 4.545 furtos e 417 roubos contra idosos. A operação pretende ainda promover a utilização segura da internet e identificar situações que possam colocar em causa a segurança dos mais velhos. A Câmara Municipal de Viseu quer instalar um passadiço com cerca de 250 metros entre as copas das árvores no Parque Urbano da Agueira, num investimento de 700 mil euros. O Tritop Walk Viseu vai aproveitar o espaço ainda sem exploração turística, junto à Ecopista do Dão, com intervenções não invasivas e sustentáveis. A autarquia adianta que será uma plataforma para atividades pedagógicas, astronomia e observação de aves e que terá iluminação para experiências noturnas. O Turismo Centro de Portugal reconheceu o interesse do projeto, único na região, e está em curso uma candidatura ao Turismo de Portugal para um apoio de 400 mil euros. O município de Viseu assinala a 4 de outubro o Dia Mundial do Animal com a iniciativa Viseu Animal Amigo, que vai decorrer no Parque Urbano de Santiago. Ao longo do dia vão acontecer atividades de convívio e sensibilização para a proteção e o bem-estar animal. O programa inclui a exposição Viseu Animal Amigo, que é promovida em parceria com a Associação Portuguesa do Cão Pastor Alemão e o Concurso Internacional do Cão Pastor Alemão. Haverá também um espaço de adoção, com a participação do Cantinhos Animais Abandonados de Viseu e da Associação Patinhas for Life. A iniciativa pretende sensibilizar para a adoção responsável e para uma convivência adequada entre pessoas e animais. O projeto municipal de Mais Sénior, Mais Atividade, Mais Vida, inicia a 6 de outubro o novo ano de atividades no Conselho de Castrodeiro. A iniciativa é dirigida à população sénior e junta atividade física e momentos de convívio, com o objetivo de promover um envelhecimento ativo e contribuir para o bem-estar dos participantes. O município de Castrodeiro dá assim continuidade a um projeto que pretende incentivar a prática regular do exercício físico e a participação da população sénior em atividades de grupo. O programa arranca terça-feira, dia 6 de outubro. Atualizamos toda a informação em estaçãodiariajornal.sapo.pt. 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
5: Previsão do estado do tempo para as próximas 24 horas. O Instituto Português do Mar e da Atmosfera está a prever para o Distrito de Viseu períodos de céu muito nublado, com possibilidade de ocorrência de precipitação fraca e com vento fraco a moderado, superando por vezes forte nas terras altas. O IPMA está também a prever uma descida das temperaturas, com o mercúrio dos termómetros a chegar aos 25 graus de máxima e a mínima a registrar durante a noite valores perto dos 14 graus no Distrito de Viseu.
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2: Sinal da redação que chama a atenção para os principais títulos das notícias que fazem parte do Bloco de Informação do Desporto.
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4: Ora viva, voltámos à antena depois do sinal horário e logo a seguir destacamos algumas das músicas que mais estão a bater no mercado nacional. Supernova na Estação Diária. Fiquem bem.
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1: Só para quem está atento ao mercado áudio. Fiquem atentos à música que preparámos em 96.8. Soltas da estação, na antena da Estação Diária. Fiquem bem.
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0: Sessão diária. Boa noite. Para quem está atento à informação de caráter desportivo, depois do bloco comercial, vem aí os destaques e as notícias atualizadas nesta sessão diária. Iremos voltar para a segunda meia hora desta emissão, Super Estação.
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1: 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São estes alguns dos temas que vamos desenvolver no desporto da Estação Diária. Portugal igualou o melhor arranque de sempre na Liga das Nações ao somar 3 vitórias nos 3 primeiros jogos da edição 2026-2027. O viziense João Félix marcou pelo 3º jogo consecutivo por Portugal na Liga das Nações e igualou Rui Jordão no 15º lugar dos melhores marcadores da história da seleção. O Museu do Caramulo promove a 17 de outubro um dia dedicado à Fórmula 1 com o Heroes Day. Arranca este sábado, 3 de outubro, a divisão de honra de futsal da Associação de Futebol Viseu com 15 clubes distribuídos por 2 séries. Agora é só ficarem atentos ao desenvolvimento destes e outros temas no desporto da Estação Diária. 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
3: Portugal igualou o melhor arranque de sempre na Liga das Nações de Futebol ao somar 3 vitórias nos 3 primeiros jogos desta edição. A seleção nacional, orientada por Jorge Jesus, venceu o País de Gales, Noruega e Dinamarca, lidera o grupo A4 com 9 pontos, mais 6 do que as restantes seleções. Domingo, no Estádio do Dragão, Portugal recebe novamente a Noruega e procura tornar-se a primeira seleção a arrancar com 4 vitórias na competição. Um triunfo garante o apuramento para os quartos de final. Portugal é o atual detentor do troféu, que foi conquistado na edição anterior, só bater no desempate por penaltis a Espanha. O viseense João Félix marcou pelo 3º jogo consecutivo por Portugal na Liga das Nações e igualou Rui Jordão no 15º lugar dos melhores marcadores da história da seleção. A vitória por 4-2 frente à Dinamarca, em Copenhaga, Félix entrou aos 81 minutos e marcou aos 87 após assistência de Diogo Dalot. O avançado do Al-Nassr chegou assim aos 15 golos pela equipa das esquinas em 60 internacionalizações. João Félix, natural de Viseu, 26 anos, tinha marcado também a frente ao País de Gales e à Noruega. Portugal lidera o grupo A4 com 9 pontos após 3 vitórias. O Museu de Caramulo promove no dia 17 de outubro um dia dedicado à Fórmula 1 com o Heroes Day. O evento inclui a rampa do Caramulo Heroes Day entre as 3 e as 6 da tarde, com a presença de vários monolugares, incluindo carros de Fórmula 1. Entre os pilotos confirmados está Emerson Fittipaldi, primeiro brasileiro campeão mundial de Fórmula 1. O programa começa pelas 10 da manhã, com a abertura do museu e também da exposição Fórmula Mágica. Às 10h30, concentração de automóveis e ao 12h30, há uma sessão de autógrafos com os pilotos. O dia vai terminar às 9h30 da noite, com o filme Fórmula 1, que vai ser exibido no Caramulo Experience Center. A exposição Fórmula Mágica está patente no Museu do Caramulo até 18 de outubro. Arranca este sábado, dia 3 de outubro, a Divisão de Honra de Futsal da Associação de Futebol de Viseu, com 15 clubes distribuídos por duas séries. A Série A tem 8 equipas, a Série B conta com 7 e na primeira jornada a Série A tem 3 jogos no sábado, todos às 6 da tarde e a 1 na segunda-feira. Este sábado jogam Inter Futsal Tarouqueiro Mamar Futsal, Futsal se movimenta Atitudes Traquinas, Heróis da Vitória Cifés Grupo Esportivo de Penatone e na segunda-feira Futsal Amigo e Ajabo de Tabuaço vão defrontar-se às 8 da noite. Quanto à Série B, este sábado às 6 jogam Lusitano Sampedrense e às 18h30 Pedreles Redemoinhos e às 19h30 Sernancelho com a Associação de Desporto de Carregal de Sal. A primeira fase da Divisão de Honra de Futsal de Viseu vai ter 14 jornadas. Toda a informação do desporto está atualizada em Estação Diária Jornal.sapo.pt e também no site da Estação Diária Rádio em 968.fm.
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2: 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Previsão do estado do tempo para as próximas 24 horas. O Instituto Português do Mar e da Atmosfera está a prever para o distrito de Viseu períodos de céu muito nublado, com possibilidade de ocorrência de precipitação fraca e com vento fraco a moderado, superando por vezes forte nas terras altas. O IPMA está também a prever uma descida das temperaturas, com o mercúrio dos termómetros a chegar aos 25 graus de máxima e a mínima a registrar durante a noite valores perto dos 14 graus no distrito de Viseu.
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0: 10-13, José Alberto Ribeiro. Muito bem, som de abertura em mais um espaço de emissão na Estação Diária. José Alberto Ribeiro, na Estação Diária. Temos aí mais informação relativa às diferentes bandas que vão rodando na Estação Diária, de segunda a domingo.
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Praticamente no final de hora, altura para fazermos mais uma pausa na música e darmos a conhecer os títulos do Diário da Estação. Ainda antes de encerrarmos a hora, vêm os comerciais. Depois do sinal horário,

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0: 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São estes alguns dos temas que vamos desenvolver no Desporto da Estação Diária. Portugal pode garantir este domingo o apuramento para os quartos de final da Liga das Nações. A Taça Sócios de Mérito de Viseu arranca este fim de semana com 12 jogos na primeira eliminatória. O Académico de Viseu desloca-se este domingo a Coimbra para defrontar a Académica na primeira eliminatória da Taça de Portugal Feminina de Futebol. O Museu do Caramulo promove a 17 de outubro um dia dedicado à Fórmula 1 com o Heroes Day. Agora é só ficarem atentos ao desenvolvimento destes e outros temas no Desporto da Estação Diária. 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
3: A GNR já deu início à Operação Censo Sénior 2026, que vai decorrer até 15 de novembro em todo o país. A iniciativa inclui ações de sensibilização e patrulhamento junto da população idosa, com o objetivo de prevenir situações de violência, burlas, furtos e roubos e identificar casos de isolamento ou vulnerabilidade. No ano passado, a GNR identificou 43.074 idosos que viviam sozinhos, isolados ou em situação de vulnerabilidade. No Distrito de Viseu foram sinalizados 3.304. Entre janeiro e agosto deste ano, a Guarda Nacional Republicana registrou 2.720 burlas, 4.545 furtos e 417 roubos contra idosos. A operação pretende ainda promover a utilização segura da internet e identificar situações que possam colocar em causa a segurança dos mais velhos. A Câmara Municipal de Viseu quer instalar um passadiço com cerca de 250 metros entre as copas das árvores do Parque Urbano da Agueira, num investimento de 700 mil euros. O Tritop Walk Viseu vai aproveitar o espaço ainda sem exploração turística, junto à Ecopista do Dão, com intervenções não invasivas e sustentáveis. A autarquia adianta que será uma plataforma para atividades pedagógicas, astronomia e observação de aves e que terá iluminação para experiências noturnas. O Turismo Centro de Portugal reconheceu o interesse do projeto, único na região, e está em curso uma candidatura ao Turismo de Portugal para um apoio de 400 mil euros. O município de Viseu assinala a 4 de outubro o Dia Mundial do Animal com a iniciativa Viseu Animal Amigo, que vai decorrer no Parque Urbano de Santiago. Ao longo do dia vão acontecer atividades de convívio e sensibilização para a proteção e o bem-estar animal. O programa inclui a exposição Viseu Animal Amigo, que é promovida em parceria com a Associação Portuguesa do Cão Pastor Alemão e o Concurso Internacional do Cão Pastor Alemão. Haverá também um espaço de adoção, com a participação do Cantinhos Animais Abandonados de Viseu e da Associação Patinhas for Life. A iniciativa pretende sensibilizar para a adoção responsável e para uma convivência adequada entre pessoas e animais. O projeto municipal Mais Sénior, Mais Atividade, Mais Vida, inicia a 6 de outubro o novo ano de atividades no Conselho de Castro Daire. A iniciativa é dirigida à população sénior e junta atividade física e momentos de convívio, com o objetivo de promover um envelhecimento ativo e contribuir para o bem-estar dos participantes. O município de Castro Daire dá assim continuidade a um projeto que pretende incentivar a prática regular do exercício físico e a participação da população sénior em atividades de grupo. O programa arranca terça-feira, dia 6 de outubro. Atualizamos toda a informação em estaçãodiariajornal.sapo.pt. As notícias também no site da Estação Diária Rádio em 968.fm.
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1: 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Previsão do estado do tempo para as próximas 24 horas. O Instituto Português do Mar e da Atmosfera está a prever para o Distrito de Viseu períodos de céu muito nublado, com possibilidade de ocorrência de precipitação fraca e com vento fraco a moderado, superando por vezes forte nas terras altas. O IPMA está também a prever uma descida das temperaturas, com o mercúrio dos termómetros a chegar aos 25 graus de máxima e a mínima a registrar durante a noite valores perto dos 14 graus no Distrito de Viseu.
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1: 16-19, Ângela Faria da Cunha.
5: Aí estamos nós de volta para que possas ficar por dentro do que mais importante vai acontecendo na Estação Diária.
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0: muito os direitos dos homens, disto e daquilo. Também não entendo porque é que não se havia de falar das mulheres, dos direitos das mulheres. Os direitos são os mesmos, são seres humanos, têm os mesmos direitos. Deviam ter, não têm. Não, não têm. Ainda hoje não têm.
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3: Estamos aí de regresso para quem segue regularmente a Estação Oficial de Viseu. Ouvimos Tuga da Estação na Estação Diária. A Supernova é o som que iremos recomendar já de seguida. Até já!
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1: Estação Diária, boa noite. Presta atenção à faixa que te vamos revelar em 96.8. Soltas da estação. Som que sabemos que bate no mercado e que também recomendamos. Fiquem bem, fiquem por aí.
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0: Sessão diária. Boa noite. Atualizamos os principais títulos das notícias de caráter desportivo. Vêm os comerciais e o bloco de informação. Voltaremos para a segunda meia hora com muito mais energia. Fiquem bem.
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1: São estes alguns dos temas que vamos desenvolver no Desporto da Estação Diária. Portugal igualou o melhor arranque de sempre na Liga das Nações ao somar 3 vitórias nos 3 primeiros jogos da edição 2026-2027. O viziense João Félix marcou pelo 3º jogo consecutivo por Portugal na Liga das Nações e igualou Rui Jordão no 15º lugar dos melhores marcadores da história da seleção. O Museu do Caramulo promove a 17 de outubro um dia dedicado à Fórmula 1 com o Heroes Day. Arranca este sábado, 3 de outubro, a divisão de honra de futsal da Associação de Futebol Viseu com 15 clubes distribuídos por 2 séries. Agora é só ficarem atentos ao desenvolvimento destes e outros temas no Desporto da Estação Diária. 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
4: Portugal igualou o melhor arranque de sempre na Liga das Nações de Futebol ao somar 3 vitórias nos 3 primeiros jogos desta edição. A seleção nacional, orientada por Jorge Jesus, venceu o País de Gales, Noruega e Dinamarca, lidera o grupo A4 com 9 pontos, mais 6 do que as restantes seleções. Domingo, no Estádio do Dragão, Portugal recebe novamente a Noruega e procura tornar-se a primeira seleção a arrancar com 4 vitórias na competição. Um triunfo garante o apuramento para os quartos de final. Portugal é o atual detentor do troféu, que foi conquistado na edição anterior, só bater no desempate por penaltis a Espanha. O viseense João Félix marcou pelo 3º jogo consecutivo por Portugal na Liga das Nações e igualou Rui Jordão no 15º lugar dos melhores marcadores da história da seleção. A vitória por 4-2 frente à Dinamarca, em Copenhaga, Félix entrou aos 81 minutos e marcou aos 87 após assistência de Diogo Dalot. O avançado do Al-Nassr chegou assim aos 15 golos pela equipa das esquinas em 60 internacionalizações. João Félix, natural de Viseu, 26 anos, tinha marcado também a frente ao País de Gales e à Noruega. Portugal lidera o grupo A4 com 9 pontos após 3 vitórias. O Museu do Caramulo promove no dia 17 de outubro um dia dedicado à Fórmula 1 com o Heroes Day. O evento inclui a rampa do Caramulo Heroes Day entre as 3 e as 6 da tarde, com a presença de vários monolugares, incluindo carros de Fórmula 1. Entre os pilotos confirmados está Emerson Fittipaldi, primeiro brasileiro campeão mundial de Fórmula 1. O programa começa pelas 10 da manhã, com a abertura do museu e também da exposição Fórmula Mágica. Às 10h30, concentração de automóveis e ao 12h30 há uma sessão de autógrafos com os pilotos. O dia vai terminar às 21h30 da noite com o filme Fórmula 1, que vai ser exibido no Caramulo Experience Center. A exposição Fórmula Mágica está patente no Museu do Caramulo até 18 de outubro. Arranca este sábado, dia 3 de outubro, a Divisão de Honra de Futsal da Associação de Futebol de Viseu, com 15 clubes distribuídos por 2 séries. A Série A tem 8 equipas, a Série B conta com 7 e na primeira jornada a Série A tem 3 jogos no sábado, todos às 6 da tarde e a 1 na segunda-feira. Este sábado jogam Inter Futsal Tarouca Armamar Futsal, se Futsal se movimenta Atitudes Traquinas, Heróis da Vitória Sinfãs, Grupo Esportivo de Penatone e na segunda-feira Futsal Amigo e a Jabo de Tabuaço vão defrontar-se às 8 da noite. Quanto à Série B, este sábado às 6 jogam Lusitano Sampedrense e às 18h30 Pedreles Redemoinhos e às 19h30 Sernancelho com a Associação de Desporto de Carregal de Sal. A primeira fase da Divisão de Honra de Futsal de Viseu vai ter 14 jornadas. Toda a informação do desporto está atualizada em estaçãodiariajornal.sapo.pt e também no site da Estação Diária Rádio em 968.fm.
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6: Previsão do estado do tempo para as próximas 24 horas. O Instituto Português do Mar e da Atmosfera está a prever para o distrito de Viseu períodos de céu muito nublado, com possibilidade de ocorrência de precipitação fraca e com vento fraco a moderado, superando por vezes forte nas terras altas. O IPMA está também a prever uma descida das temperaturas, com o mercúrio dos termómetros a chegar aos 25 graus de máxima e a mínima a registrar durante a noite valores perto dos 14 graus no distrito de Viseu.
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17: Olá pessoal, bem-vindos ao QI Business Secrets.
16: Ricardo Teixeira, o imparável.
17: Hoje vamos falar sobre prioridades do dia e objetivos anuais. É o que vamos falar já a seguir, por isso estejam por aí.
16: É o fim de semana.
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2: Já de seguida, a proposta Super Remix. Aponta aí, 96.8, pista de dança. Lá mais para a noite, a seguir às 23, para escutares na Estação Oficial de Viseu.
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1: Ora, estamos nós de novo em 96.80. Estivemos aí com o melhor da música que vai rodando na antena da Estação Diária. Reservamos ainda para o final desta edição os títulos que iremos destacar no Diário da Estação. Fiquem bem, iremos regressar logo após o Bloco das Notícias.
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4: 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São estes alguns dos temas que vamos desenvolver no Desporto da Estação Diária. Portugal pode garantir este número por

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8: Sete horas.
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0: Sete horas. Está de volta à informação na Estação Diária.
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3: A GNR já deu início à Operação Censo Sénior 2026, que vai decorrer até 15 de novembro em todo o país. A iniciativa inclui ações de sensibilização e patrulhamento junto da população idosa, com o objetivo de prevenir situações de violência, burlas, furtos e roubos e identificar casos de isolamento ou vulnerabilidade. No ano passado, a GNR identificou 43.074 idosos que viviam sozinhos, isolados ou em situação de vulnerabilidade. No Distrito de Viseu foram sinalizados 3.304. Entre janeiro e agosto deste ano, a Guarda Nacional Republicana registrou 2.720 burlas, 4.545 furtos e 417 roubos contra idosos. A operação pretende ainda promover a utilização segura da internet e identificar situações que possam colocar em causa a segurança dos mais velhos. A Câmara Municipal de Viseu quer instalar um passadiço com cerca de 250 metros entre as copas das árvores do Parque Urbano da Agueira, num investimento de 700 mil euros. O Treetop Walk Viseu vai aproveitar o espaço ainda sem exploração turística, junto à Ecopista do Dão, com intervenções não invasivas e sustentáveis. A autarquia adianta que será uma plataforma para atividades pedagógicas, astronomia e observação de aves e que terá iluminação para experiências noturnas. O Turismo Centro de Portugal reconheceu o interesse do projeto único na região e está em curso uma candidatura ao Turismo de Portugal para um apoio de 400 mil euros. O município de Viseu assinala a 4 de outubro o Dia Mundial do Animal com a iniciativa Viseu Animal Amigo, que vai decorrer no Parque Urbano de Santiago. Ao longo do dia vão acontecer atividades de convívio e sensibilização para a proteção e o bem-estar animal. O programa inclui a exposição Viseu Animal Amigo, que é promovida em parceria com a Associação Portuguesa do Cão Pastor Alemão e o Concurso Internacional do Cão Pastor Alemão. Haverá também um espaço de adoção com a participação do Cantinho dos Animais Abandonados de Viseu e da Associação Patinhas for Life. A iniciativa pretende sensibilizar para a adoção responsável e para uma convivência adequada entre pessoas e animais. O projeto municipal de Mais Sénior, Mais Atividade, Mais Vida, inicia a 6 de outubro o novo ano de atividades no Conselho de Castro Daire. A iniciativa é dirigida à população sénior e junta atividade física em momentos de convívio, com o objetivo de promover o envelhecimento ativo e contribuir para o bem-estar dos participantes. O município de Castro Daire dá assim continuidade a um projeto que pretende incentivar a prática regular do exercício físico e a participação da população sénior em atividades de grupo. O programa arranca terça-feira, dia 6 de outubro. 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
0: 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Previsão do estado do tempo para as próximas 24 horas. O Instituto Português do Mar e da Atmosfera está a prever para o Distrito de Viseu períodos de céu muito nublado, com possibilidade de ocorrência de precipitação fraca e com vento fraco a moderado, superando por vezes forte nas terras altas. O IPMA está também a prever uma descida das temperaturas, com o mercúrio dos termómetros a chegar aos 25 graus de máxima e a mínima a registrar durante a noite valores perto dos 14 graus no Distrito de Viseu.
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7: Muito bem, estamos aí em mais uma hora Superestação, com grandes músicas à mistura e com o essencial da informação.
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7: Porque estamos quase no meio da hora, daqui a pouco vamos passar em revista à informação desportiva atualizada na Estação Diária.
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3: Estamos de volta para dar mais música na Estação Diária. Abrimos a hora com Supernova. E para seguirmos em frente, mais um Tuga da Estação, na Estação Oficial de Viseu. 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
1: Para quem gosta de estar a par das novidades que vão surgindo sobre o mundo da música, não pode perder os próximos minutos na Estação Diária. Vamos ter em antena as soltas da estação em 96.80. Fiquem bem, eu volto já de seguida. www.oticaslindo.pt. 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

0: Terra continua a ser constituído por Tolly César Machado, Jorge Romão e Rui Reininho. Gravado no estúdio do Grupo General Elétrico, com produção de Mário Barreiros, Caixa Negra reúne 10 temas, 9 originais e uma versão do tema Desnorteado, editado originalmente no álbum Defeitos Especiais, em 1984. O registro chega com o selo da Indifada, nova editora da banda, e é distribuído pela Sony Music Portugal.
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1: Portugal às 7, top nacional na Estação Diária. Para já deixámos o som nacional em 96.80. Vamos ficar com os comerciais. Fiquem atentos ao bloco de informação desportivo. A música regressa logo a seguir na Rádio Oficial de Viseu. Até já.
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1: São estes alguns dos temas que vamos desenvolver no Desporto da Estação Diária. Portugal igualou o melhor arranque de sempre na Liga das Nações ao somar 3 vitórias nos 3 primeiros jogos da edição 2026-2027. O viziense João Félix marcou pelo 3º jogo consecutivo por Portugal na Liga das Nações e igualou Rui Jordão no 15º lugar dos melhores marcadores da história da seleção. O Museu do Caramulo promove a 17 de outubro um dia dedicado à Fórmula 1 com o Heroes Day. Arranca este sábado, 3 de outubro, a divisão de honra de futsal da Associação de Futebol Viseu com 15 clubes distribuídos por 2 séries. Agora é só ficarem atentos ao desenvolvimento destes e outros temas no Desporto da Estação Diária.
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3: 7h30. Está de volta à informação desportiva.
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5: Portugal igualou o melhor ranking sempre na Liga das Nações de Futebol ao somar 3 vitórias nos 3 primeiros jogos desta edição. A seleção nacional, orientada por Jorge Jesus, venceu o País de Gales, Noruega e Dinamarca, lidera o grupo A4 com 9 pontos, mais 6 do que as restantes seleções. Domingo, no Estádio do Dragão, Portugal recebe novamente a Noruega e procura tornar-se a primeira seleção a arrancar com 4 vitórias na competição. Um triunfo garante o apuramento para os quartos de final. Portugal é o atual detentor do troféu, que foi conquistado na edição anterior, só bater no desempate por penaltis a Espanha. O viseense João Félix marcou pelo 3º jogo consecutivo por Portugal na Liga das Nações e igualou Rui Jordão no 15º lugar dos melhores marcadores da história da seleção. A vitória por 4-2 frente à Dinamarca, em Copenhaga, Félix entrou aos 81 minutos e marcou aos 87 após assistência de Diogo Dalot. O avançado do Al-Nassr chegou assim aos 15 golos pela equipa das esquinas em 60 internacionalizações. João Félix, natural de Viseu, 26 anos, tinha marcado também a frente ao País de Gales e à Noruega. Portugal lidera o grupo A4 com 9 pontos após 3 vitórias. O Museu do Caramulo promove no dia 17 de outubro um dia dedicado à Fórmula 1 com o Heroes Day. O evento inclui a rampa do Caramulo Heroes Day, entre as 3 e as 6 da tarde, com a presença de vários monolugares, incluindo carros de Fórmula 1. Entre os pilotos confirmados está Emerson Fittipaldi, primeiro brasileiro campeão mundial de Fórmula 1. O programa começa pelas 10 da manhã, com a abertura do museu e também da exposição Fórmula Mágica. Às 10h30, concentração de automóveis, e ao meio-dia-e-meia há uma sessão de autógrafos com os pilotos. O dia vai terminar às 9h30 da noite com o filme Fórmula 1, que vai ser exibido no Caramulo Experience Center. A exposição Fórmula Mágica está patente no Museu do Caramulo até 18 de outubro. Arranca este sábado, dia 3 de outubro, a Divisão de Honra de Futsal da Associação de Futebol de Viseu, com 15 clubes distribuídos por 2 séries. A Série A tem 8 equipas, a Série B conta com 7, e na primeira jornada a Série A tem 3 jogos no sábado, todos às 6 da tarde e a 1 na segunda-feira. Este sábado jogam Inter Futsal Tarouca Mamar Futsal, se Futsal se movimenta Atitudes Traquinas, Heróis da Vitória Sinfãs Grupo Esportivo de Penatone, e na segunda-feira Futsal Amigo e Ajabo de Tabuaço vão defrontar-se às 8 da noite. Quanto à Série B, esse sábado às 6, jogam Lusitano Sampedrense e às 18h30, Pedreles Rio de Moinhos e às 19h30, Sernancelho com a Associação de Desporto de Carregal de Sal. A primeira fase da Divisão de Honra de Futsal de Viseu vai ter 14 jornadas. Toda a informação de desporto está atualizada em estaçãodiariajornal.sapo.pt e também no site da Estação Diária Rádio em 968.fm.
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3: 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Previsão do estado do tempo para as próximas 24 horas. O Instituto Português do Mar e da Atmosfera está a prever para o Distrito de Viseu períodos de céu muito nublado, com possibilidade de ocorrência de precipitação fraca e com vento fraco a moderado, superando por vezes forte nas terras altas. O IPMA está também a prever uma descida das temperaturas, com o mercúrio dos termómetros a chegar aos 25 graus de máxima e a mínima a registrar durante a noite valores perto dos 14 graus no Distrito de Viseu.
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10: Hoje vamos falar de um tema bastante sensível. Vamos falar da nossa relação com o Estado.
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0: 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Já estamos na segunda meia hora desta emissão de Portugal às 7. Vamos seguir em frente com mais um Tuga da Estação para ouvir nos próximos minutos. Na antena 9680. Até já.
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1: Muito bem, estamos aí em hora de Portugal às 7. 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

0: Ora, estamos nós de novo em 96.80. Estivemos aí com o melhor da música que vai rodando na antena da Estação Diária. Reservámos para o final desta edição os títulos que irão destacar-se no Diário da Estação. E iremos regressar logo depois do Bloco das Notícias.
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0: São estas algumas das notícias que vamos destacar na edição do dia do Diário da Estação. A Vila do Caramulo, no Conceito, onde ela vai ter um novo posto de turismo e um espaço cidadão no edifício Anima Corpus, adquirido pelo município no ano passado. O município de Mangualde investiu cerca de 260 mil euros na requalificação da rua principal São Gosmado e do acesso à rotunda de Dançada. O Centro Interpretativo do Estado Novo Regime e Residência abre portas a 23 de outubro na antiga Escola Cantina Salazar, no Conceito de Santa Combadão. Castro Daire recebe a 3 de outubro o 4º Simpósio de Saúde Mental, promovido pelo município e pela equipa comunitária de saúde mental Dom Lafões. Agora é só ficarem atentos ao desenvolvimento destes e outros temas no Diário da Estação.
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3: 8 horas.
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0: De regresso ao Diário, bloco das 8 horas, na Estação Diária.
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8: A GNR já deu início à Operação Censo Sénior 2026, que vai decorrer até 15.

0: 11 de novembro em todo o país. A iniciativa inclui ações de sensibilização e patrulhamento junto da população idosa, com o objetivo de prevenir situações de violência, burlas, furtos e roubos e identificar casos de isolamento ou vulnerabilidade. No ano passado, a GNR identificou 43.074 idosos que viviam sozinhos, isolados ou em situação de vulnerabilidade. No Distrito de Viseu foram sinalizados 3.304. Entre janeiro e agosto deste ano, a Guarda Nacional Republicana registrou 2.720 burlas, 4.545 furtos e 417 roubos contra idosos. A operação pretende ainda promover a utilização segura da internet e identificar situações que possam colocar em causa a segurança dos mais velhos. A Câmara Municipal de Viseu quer instalar um passadiço com cerca de 250 metros entre as copas das árvores no Parque Urbano da Agueira, num investimento de 700 mil euros. O Treetop Walk Viseu vai aproveitar o espaço ainda sem exploração turística junto à Ecopista do Dão, com intervenções não invasivas e sustentáveis. A autarquia adianta que será uma plataforma para atividades pedagógicas, astronomia e observação de aves e que terá iluminação para experiências noturnas. O Turismo Centro de Portugal reconheceu o interesse do projeto, único na região, e está em curso uma candidatura ao Turismo de Portugal para um apoio de 400 mil euros. O município de Viseu assinala a 4 de outubro o Dia Mundial do Animal com a iniciativa Viseu Animal Amigo, que vai decorrer no Parque Urbano de Santiago. Ao longo do dia vão acontecer atividades de convívio e sensibilização para a proteção e o bem-estar animal. O programa inclui a exposição Viseu Animal Amigo, que é promovida em parceria com a Associação Portuguesa do Cão Pastor Alemão e o Concurso Internacional do Cão Pastor Alemão. Haverá também um espaço de adoção, com a participação do Cantinhos Animais Abandonados de Viseu e da Associação Patinhas for Life. A iniciativa pretende sensibilizar para a adoção responsável e para uma convivência adequada entre pessoas e animais. O projeto municipal Mais Sénior, Mais Atividade, Mais Vida, inicia a 6 de outubro o novo ano de atividades no Conselho de Castro Daire. A iniciativa é dirigida à população sénior e junta atividade física e momentos de convívio, com o objetivo de promover um envelhecimento ativo e contribuir para o bem-estar dos participantes. O município de Castro Daire dá assim continuidade a um projeto que pretende incentivar a prática regular do exercício físico e a participação da população sénior em atividades de grupo. O programa arranca terça-feira, dia 6 de outubro. Atualizamos toda a informação em estaçãodiariajornal.sapo.pt. As notícias também no site da Estação Diária Rádio em 968.fm.
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3: Previsão do estado do tempo para as próximas 24 horas. O Instituto Português do Mar e da Atmosfera está a prever para o Distrito de Viseu períodos de céu muito nublado, com possibilidade de ocorrência de precipitação fraca e com vento fraco a moderado, superando por vezes forte nas terras altas. O IPMA está também a prever uma descida das temperaturas, com o mercúrio dos termómetros a chegar aos 25 graus de máxima e a mínima a registrar durante a noite valores perto dos 14 graus no Distrito de Viseu.
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9: Muito bem, o som de abertura é mais um espaço de emissão na Estação Diária.
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9: Estão aí os primeiros sons que fazem parte da abertura desta hora. Começamos com Super Malha Tuga, acrescentamos Supernova.
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1: Ok, esta é a hora de ponta na estação diária. A esta hora estamos a dar a conhecer as diferentes possibilidades de entrada na cidade de Viseu, zona este de aproximação à cidade. Estamos a falar para quem está junto à área do Viso, junto à rotunda da Volvo, para quem viaja no sentido do centro da cidade pela Estrada Nacional 16. A solução mais direta será de seguir a Estrada Nacional 16 pela

alternativa que obriga a fazer a rotunda da Volvo até à terceira saída à direita em sentido descendente para quem vem na direção do Palácio do Gelo. Estrada com 4 vias, 2 para cada lado. Depois, mais à frente, na rotunda antes da entrada de Ranhados, tem 2 hipóteses válidas de escolha, ou poderá optar por avançar em direção ao Hospital de Viseu pela Rua do Cruzeiro ou contornar a rotunda seguindo em frente na direção do Palácio do Gelo.

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0: Olá, esta é a frequência da Estação Diária. Chamamos a atenção para a primeira das músicas rodadas. Ouvimos Fuga da Estação, a Supernova é a malha que divulgamos nos minutos que se seguem. Fiquem bem.
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0: Presta atenção à faixa que te vamos revelar em 96.8. Soltas da estação. Som que sabemos que bate no mercado e que também recomendamos. Fiquem bem, fiquem por aí.
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3: Martin Garrix, nascido a 14 de maio de 1996, é um produtor e DJ holandês que atingiu o topo com o seu single Animals, o qual alcançou o primeiro lugar no top belga e inglês, além de ter figurado no top 10 de mais de 10 países. A sua paixão pela música começou aos 4 anos de idade, no entanto, o interesse pela música

0: concluiu os estudos em 2014.
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2: Estamos aí para dar a conhecer as grandes novidades do dia. Os principais títulos do desporto na Estação Diária. Regressaremos logo depois do bloco comercial e das notícias para a segunda meia hora desta emissão. Até já.
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5: São estes alguns dos temas que vamos desenvolver no Desporto da Estação Diária. Portugal igualou o melhor arranque de sempre na Liga das Nações ao somar 3 vitórias nos 3 primeiros jogos da edição 2026-2027. O viziense João Félix marcou pelo 3º jogo consecutivo por Portugal na Liga das Nações e igualou Rui Jordão no 15º lugar dos melhores marcadores da história da seleção. O Museu do Caramulo promove a 17 de outubro um dia dedicado à Fórmula 1 com o Heroes Day. Arranca este sábado, 3 de outubro, a divisão de honra de futsal da Associação de Futebol Viseu com 15 clubes distribuídos por 2 séries. Agora é só ficarem atentos ao desenvolvimento destes e outros temas no Desporto da Estação Diária.
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5: Regresso ao desporto, bloco 2, 8:30.
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6: Portugal igualou o melhor arranque de sempre na Liga das Nações de Futebol ao somar 3 vitórias nos 3 primeiros jogos desta edição. A seleção nacional, orientada por Jorge Jesus, venceu o País de Gales, Noruega e Dinamarca, lidera o grupo A4 com 9 pontos, mais 6 do que as restantes seleções. Domingo, no Estádio do Dragão, Portugal recebe novamente a Noruega e procura tornar-se a primeira seleção a arrancar com 4 vitórias na competição. Um triunfo garante o apuramento para os quartos de final. Portugal é o atual detentor do troféu, que foi conquistado na edição anterior, só bater no desempate por penaltis a Espanha. O viseense João Félix marcou pelo 3º jogo consecutivo por Portugal na Liga das Nações e igualou Rui Jordão no 15º lugar dos melhores marcadores da história da seleção. A vitória por 4-2 frente à Dinamarca, em Copenhaga, Félix entrou aos 81 minutos e marcou aos 87 após assistência de Diogo Dalot. O avançado do Al Nassr chegou assim aos 15 golos pela equipa das esquinas em 60 internacionalizações. João Félix, natural de Viseu, 26 anos, tinha marcado também frente ao País de Gales e à Noruega. Portugal lidera o grupo A4 com 9 pontos após 3 vitórias. O Museu do Caramulo promove no dia 17 de outubro um dia dedicado à Fórmula 1 com o Heroes Day. O evento inclui a rampa do Caramulo Heroes Day, entre as 3 e as 6 da tarde, com a presença de vários monolugares, incluindo carros de Fórmula 1. Entre os pilotos confirmados está Emerson Fittipaldi, primeiro brasileiro campeão mundial de Fórmula 1. O programa começa pelas 10 da manhã, com a abertura do museu e também da exposição Fórmula Mágica. Às 10:30, concentração de automóveis e ao 12:30, há uma sessão de autógrafos com os pilotos. O dia vai terminar às 9:30 da noite com o filme Fórmula 1, que vai ser exibido no Caramulo Experience Center. A exposição Fórmula Mágica está patente no Museu do Caramulo até 18 de outubro. Arranca este sábado, dia 3 de outubro, a Divisão de Honra de Futsal da Associação de Futebol de Viseu, com 15 clubes distribuídos por duas séries. A Série A tem 8 equipas, a Série B conta com 7, e na primeira jornada a Série A tem 3 jogos no sábado, todos às 6 da tarde e a 1 na segunda-feira. Este sábado jogam Inter Futsal Tarouca Mamar Futsal, se Futsal se movimenta Atitudes Traquinas, Heróis da Vitória Sinfãs, Grupo Esportivo de Penatone, e na segunda-feira Futsal Amigo e a Jabo de Tabuaço vão defrontar-se às 8 da noite. Quanto à Série B, esse sábado às 6, jogam Lusitano Sampedrense e às 18:30, Pedreles Redemoinhos e às 19:30, Sernancelho com a Associação de Desporto de Carregal de Sal. A primeira fase da Divisão de Honra de Futsal de Viseu vai ter 14 jornadas. Toda a informação do desporto está atualizada em estaçãodiariajornal.sapo.pt e também no site da Estação Diária Rádio em 968.fm.
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8: Previsão do estado do tempo para as próximas 24 horas. O Instituto Português do Mar e da Atmosfera está a prever para o Distrito de Viseu períodos de céu muito nublado, com possibilidade de ocorrência de precipitação fraca e com vento fraco a moderado, superando por vezes forte nas terras altas. O IPMA está também a prever uma descida das temperaturas, com o mercúrio dos termómetros a chegar aos 25 graus de máxima e a mínima a registrar durante a noite valores perto dos 14 graus no Distrito de Viseu.
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1: Voltamos para mais uma hora de ponta na estação diária. Em períodos de ponta, o centro da cidade fica sujeito a um volume de tráfego que torna a movimentação automóvel mais complicada. Se o seu destino é prosseguir na direção da Braveses, isto é, avançar no sentido da zona de saída mais a norte de Viseu, e se tiver de passar pelo Rossio, não é novidade que o trânsito costuma sofrer abrandamento, tendo em atenção que existem dois semáforos na Praça da República. Ultrapassado esta área de afunilamento de circulação automóvel, vai ter de descer a Avenida Dr. António José de Almeida e até ao cruzamento com a Rua Cepa Pinto, e a Rua 21 de Agosto terá duas vias de trânsito. É quase sempre complicada a mobilidade nesta descida. Mais à frente, a cerca de 200 metros, encontrará a rotunda mais próxima do Fórum Viseu. Atenção que as rotundas permitem uma maior mobilidade no trânsito. Seguindo em frente, terá de percorrer cerca de mais de 300 metros até encontrar a rotunda da Fonte Cibernética, uma das mais movimentadas e congestionadas da cidade. E a partir desta zona mais baixa da cidade de Viseu, é só seguir em frente e subir até ao cimo da Avenida da Europa. É mais uma hora de ponta na estação diária. É a hora de trânsito na cidade.
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1: Estação Diária, bom dia. Para recuperarmos grandes músicas, estão aí clássicos da estação. Estamos a dar a conhecer algumas das melhores manhãs do mercado que rodaram alguns anos atrás. Ainda durante esta hora, recordamos a antena 9680 a fixar no vosso rádio. Até já!
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1: Estamos de regresso e praticamente a finalizar mais uma hora de emissão na Estação Diária. Avançamos para os destaques que, à hora certa, irão fazer parte do Diário da Estação. Foi um prazer estar convosco durante estes cerca de 60 minutos. Regressaremos à antena logo a seguir à informação atualizada.
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6: São estas algumas das notícias que vamos destacar na edição do dia do Diário da Estação. A GNR iniciou a Operação Censos Sénior 2026, que decorre até 15 de outubro em todo o país. A Câmara Municipal de Viseu quer instalar um passadiço de cerca de 250 metros entre as copas das árvores no Parque Urbano da Aguieira, num investimento de 700 mil euros. O município de Viseu assinala a 4 de outubro o Dia Mundial do Animal com a iniciativa Viseu Animal Amigo no Parque Urbano de Santiago. O projeto municipal Mais Sénior, Mais Atividade, Mais Vida inicia no próximo dia 6 de outubro um novo ano de atividades no concelho de Castro Daire. Agora é só ficarem atentos ao desenvolvimento destes e outros temas no Diário da Estação.
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6: Nove horas.
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11: A GNR já deu início à Operação Censo Sénior 2026, que vai decorrer até 15 de novembro em todo o país. A iniciativa inclui ações de sensibilização e patrulhamento junto da população idosa, com o objetivo de prevenir situações de violência, burlas, furtos e roubos e identificar casos de isolamento ou vulnerabilidade. No ano passado, a GNR identificou 43.074 idosos que viviam sozinhos, isolados ou em situação de vulnerabilidade. No Distrito de Viseu foram sinalizados 3.304. Entre janeiro e agosto deste ano, a Guarda Nacional Republicana registrou 2.720 burlas, 4.545 furtos e 417 roubos.

0: roubos contra idosos. A operação pretende ainda promover a utilização segura da internet e identificar situações que possam colocar em causa a segurança dos mais velhos. A Câmara Municipal de Viseu quer instalar um passadiço com cerca de 250 metros entre as copas das árvores do Parque Urbano da Agueira, num investimento de 700 mil euros. O Treetop Walk Viseu vai aproveitar o espaço ainda sem exploração turística, junto à Ecopista do Dão, com intervenções não invasivas e sustentáveis. A autarquia adianta que será uma plataforma para atividades pedagógicas, astronomia e observação de aves e que terá iluminação para experiências noturnas. O Turismo Centro de Portugal reconheceu o interesse do projeto único na região e está em curso uma candidatura ao Turismo de Portugal para um apoio de 400 mil euros. O município de Viseu assinala a 4 de outubro o Dia Mundial do Animal com a iniciativa Viseu Animal Amigo, que vai decorrer no Parque Urbano de Santiago. Ao longo do dia vão acontecer atividades de convívio e sensibilização para a proteção e o bem-estar animal. O programa inclui a exposição Viseu Animal Amigo, que é promovida em parceria com a Associação Portuguesa do Cão Pastor Alemão e o Concurso Internacional do Cão Pastor Alemão. Haverá também um espaço de adoção com a participação do Cantinho dos Animais Abandonados de Viseu e da Associação Patinhas for Life. A iniciativa pretende sensibilizar para a adoção responsável e para uma convivência adequada entre pessoas e animais. O projeto municipal de Mais Sénior, Mais Atividade, Mais Vida, inicia a 6 de outubro o novo ano de atividades no Conselho de Castro Daire. A iniciativa é dirigida à população sénior e junta atividade física e momentos de convívio, com o objetivo de promover o envelhecimento ativo e contribuir para o bem-estar dos participantes. O município de Castro Daire dá assim continuidade a um projeto que pretende incentivar a prática regular do exercício físico e a participação da população sénior em atividades de grupo. O programa arranca terça-feira, dia 6 de outubro. Atualizamos toda a informação em estaçãodiariajornal.sapo.pt. As notícias também no site da Estação Diária Rádio em 968.fm.
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2: Previsão do estado do tempo para as próximas 24 horas. O Instituto Português do Mar e da Atmosfera está a prever para o Distrito de Viseu períodos de céu muito nublado, com possibilidade de ocorrência de precipitação fraca e com vento fraco a moderado, superando por vezes forte nas terras altas. O IPMA está também a prever uma descida das temperaturas, com o mercúrio dos termómetros a chegar aos 25 graus de máxima e a mínima a registrar durante a noite valores perto dos 14 graus no Distrito de Viseu.
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7: Muito bem, o som de abertura é mais um espaço de emissão na Estação Diária.
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7: Estão aí os primeiros sons que fazem parte da abertura desta hora. Começamos com Super Malha Tuga, acrescentamos Supernova.
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0: Se encontra no centro da cidade e pretende circular em direção à Zona Sul, para quem vai no sentido da localidade de Repeses, tome como ponto de referência do início do percurso a Avenida 25 de Abril e avance em sentido ascendente até aos semáforos, junto à Escola Secundária Alves Martins. Já sabe, o limite máximo de velocidade dentro das localidades não poderá ultrapassar os 50 km/h. Poderá ter de parar nos sinais luminosos e até encontrar algum constrangimento no trânsito. Continuar a marcha pela Avenida 25 de Abril até à Rotunda Paulo VI, aqui presta alguma atenção, porque em hora de ponta o trânsito irá obrigá-lo a abrandar, depois fazer a rotunda em frente, em direção à segunda saída, no sentido do Regimento Infantaria 14, e a partir daí terá maior tranquilidade na abordagem à estrada. 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

0: 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Avançamos para as soltas da estação e recordamos alguns dos momentos mais marcantes na antena da Estação Diária. 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Até já.
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3: Martin Garrix, nascido a 14 de maio de 1996, é um produtor e DJ holandês que atingiu o topo com o seu single Animals, o qual alcançou o primeiro lugar no top belga e inglês, além de ter figurado no top 10 de mais de 10 países. A sua paixão pela música começou aos 4 anos de idade, no entanto, o interesse pela música

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1: Atualizamos os principais títulos do desporto, informação que vai para o ar logo a seguir ao bloco dos comerciais. Estaremos de novo convosco para avançarmos para a segunda meia hora desta emissão.
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2: São estes alguns dos temas que vamos desenvolver no Desporto da Estação Diária. Portugal igualou o melhor arranque de sempre na Liga das Nações ao somar 3 vitórias nos 3 primeiros jogos da edição 2026-2027. O viziense João Félix marcou pelo 3º jogo consecutivo por Portugal na Liga das Nações e igualou Rui Jordão no 15º lugar dos melhores marcadores da história da seleção. O Museu do Caramulo promove a 17 de outubro um dia dedicado à Fórmula 1 com o Heroes Day. Arranca este sábado 3 de outubro a divisão de honra de futsal da Associação de Futebol Viseu com 15 clubes distribuídos por 2 séries. Agora é só ficarem atentos ao desenvolvimento destes e outros temas no Desporto da Estação Diária. 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

0: Eu acho que a gente faz parte de um grande teatro. Cada um tem o seu papelzinho e cada um tem o seu coringa gravado, guardado dentro da manguinha aqui para fazer a sua canastra na hora precisa. Então, na medida em que isso possa ser feito, a gente...
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7: Portugal igualou o melhor arranque de sempre na Liga das Nações de Futebol ao somar 3 vitórias nos 3 primeiros jogos desta edição. A seleção nacional, orientada por Jorge Jesus, venceu o País de Gales, Noruega e Dinamarca, lidera o grupo A4 com 9 pontos, mais 6 do que as restantes seleções. Domingo, no Estádio do Dragão, Portugal recebe novamente a Noruega e procura tornar-se a primeira seleção a arrancar com 4 vitórias na competição. Um triunfo garante o apuramento para os quartos de final. Portugal é o atual detentor do troféu, que foi conquistado na edição anterior, só bater no desempate por penaltis a Espanha. O viziense João Félix marcou pelo 3º jogo consecutivo por Portugal na Liga das Nações e igualou Rui Jordão no 15º lugar dos melhores marcadores da história da seleção. A vitória por 4-2 frente à Dinamarca, em Copenhaga, Félix entrou aos 81 minutos e marcou aos 87 após assistência de Diogo Dalot. O avançado do Al-Nassr chegou assim aos 15 golos pela equipa das esquinas em 60 internacionalizações. João Félix, natural de Viseu, 26 anos, tinha marcado também a frente ao País de Gales e à Noruega. Portugal lidera o grupo A4 com 9 pontos após 3 vitórias. O Museu de Caramulo promove no dia 17 de outubro um dia dedicado à Fórmula 1 com o Heroes Day. O evento inclui a rampa do Caramulo Heroes Day, entre as 3 e as 6 da tarde, com a presença de vários monolugares, incluindo carros de Fórmula 1. Entre os pilotos confirmados está Emerson Fittipaldi, primeiro brasileiro campeão mundial de Fórmula 1. O programa começa pelas 10 da manhã, com a abertura do museu e também da exposição Fórmula Mágica. Às 10h30, concentração de automóveis e ao 12h30, há uma sessão de autógrafos com os pilotos. O dia vai terminar às 9h30 da noite com o filme Fórmula 1, que vai ser exibido no Caramulo Experience Center. A exposição Fórmula Mágica está patente no Museu do Caramulo até 18 de outubro. Arranca este sábado, dia 3 de outubro, a Divisão de Honra de Futsal da Associação de Futebol de Viseu, com 15 clubes distribuídos por 2 séries. A Série A tem 8 equipas, a Série B conta com 7 e na primeira jornada a Série A tem 3 jogos no sábado, todos às 6 da tarde e a 1 na segunda-feira. Este sábado jogam Inter Futsal Tarouca Mamar Futsal, Futsal Samoimenta Atitudes Traquinas, Heróis da Vitória Cifés Grupo Esportivo de Penatone e na segunda-feira Futsal Amigo e Ajab de Tabuaço vão defrontar-se às 8 da noite. Quanto à Série B, este sábado às 6 jogam Lusitano-Sapedrense e às 18h30 Pedreles-Rio de Moinhos e às 19h30 Sernancelho com a Associação de Desporto de Carregal de Sal. A primeira fase da Divisão de Honra de Futsal de Viseu vai ter 14 jornadas. Toda a informação do desporto está atualizada em Estação Diária Jornal.sapo.pt e também no site da Estação Diária Rádio em 968.fm.
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1: 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Previsão do estado do tempo para as próximas 24 horas. O Instituto Português do Mar e da Atmosfera está a prever para o Distrito de Viseu períodos de céu muito nublado, com possibilidade de ocorrência de precipitação fraca e com vento fraco a moderado, superando por vezes forte nas terras altas. O IPMA está também a prever uma descida das temperaturas, com o mercúrio dos termómetros a chegar aos 25 graus de máxima e a mínima a registrar durante a noite valores perto dos 14 graus no Distrito de Viseu.
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1: 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Bom fim de semana. Malha, pista de dança, no melhor house do FM. Fica aí com mais um remix para ouvir mais logo. Depois das 23, já sabes, 3 horas com super músicas para escutares nesta sessão diária.
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2: Estão aí os super clássicos na Estação Diária. Vamos recordar algumas das malhas que regularmente tocavam na rádio em 96.8. Fiquem muito bem, até já.
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1: Praticamente no final de hora, altura para fazermos mais uma pausa na música e darmos a conhecer os títulos do Diário da Estação. Ainda antes de encerrarmos a hora, vêm aí os comerciais. Depois do sinal horário, voltamos para mais uma hora na Estação Diária.
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4: São estas algumas das notícias que vamos destacar na edição do dia do Diário da Estação. A GNR iniciou a Operação Censos Sénior 2026, que decorre até 15 de outubro em todo o país. A Câmara Municipal de Viseu quer instalar um passadiço de cerca de 250 metros entre as copas das árvores no Parque Urbano da Aguieira, num investimento de 700 mil euros. O

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8: A GNR já deu início à Operação Ascenso Sénior 2026, que vai decorrer até 15 de novembro em todo o país. A iniciativa inclui ações de sensibilização e patrulhamento junto da população idosa, com o objetivo de prevenir situações de violência, burlas, furtos e roubos e identificar casos de isolamento ou vulnerabilidade. No ano passado, a GNR identificou 43.074 idosos que viviam sozinhos, isolados ou em situação de vulnerabilidade. No Distrito de Viseu foram sinalizados 3.304. Entre janeiro e agosto deste ano, a Guarda Nacional Republicana registrou 2.720 burlas, 4.545 furtos e 417 roubos contra idosos. A operação pretende ainda promover a utilização segura da internet e identificar situações que possam colocar em causa a segurança dos mais velhos. A Câmara Municipal de Viseu quer instalar um passadiço com cerca de 250 metros entre as copas das árvores do Parque Urbano da Agueira, num investimento de 700 mil euros. O Treetop Walk Viseu vai aproveitar o espaço ainda sem exploração turística junto à Ecopista do Dão, com intervenções não invasivas e sustentáveis. A autarquia adianta que será uma

0: da forma para atividades pedagógicas, astronomia e observação de aves e que terá iluminação para experiências noturnas. O Turismo Centro de Portugal reconheceu o interesse do projeto, único na região, e está em curso uma candidatura ao Turismo de Portugal para um apoio de 400 mil euros. O município de Viseu assinala a 4 de outubro o Dia Mundial do Animal com a iniciativa Viseu Animal Amigo, que vai decorrer no Parque Urbano de Santiago. Ao longo do dia vão acontecer atividades de convívio e sensibilização para a proteção e o bem-estar animal. O programa inclui a exposição Viseu Animal Amigo, que é promovida em parceria com a Associação Portuguesa do Cão Pastor Alemão e o Concurso Internacional do Cão Pastor Alemão. Haverá também um espaço de adoção com a participação do Cantinho dos Animais Abandonados de Viseu e da Associação Patinhas for Life. A iniciativa pretende sensibilizar para a adoção responsável e para uma convivência adequada entre pessoas e animais. O projeto municipal de Mais Sénior, Mais Atividade, Mais Vida, inicia a 6 de outubro o novo ano de atividades no Conselho de Castro Daire. A iniciativa é dirigida à população sénior e junta atividade física e momentos de convívio, com o objetivo de promover o envelhecimento ativo e contribuir para o bem-estar dos participantes. O município de Castro Daire dá assim continuidade a um projeto que pretende incentivar a prática regular do exercício físico e a participação da população sénior em atividades de grupo. O programa arranca terça-feira, dia 6 de outubro. Atualizamos toda a informação em estaçãodiariajornal.sapo.pt. As notícias também no site da Estação Diária Rádio em 968.fm.
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2: 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Previsão do estado do tempo para as próximas 24 horas. O Instituto Português do Mar e da Atmosfera está a prever para o distrito de Viseu períodos de céu muito nublado, com possibilidade de ocorrência de precipitação fraca e com vento fraco a moderado, superando por vezes forte nas terras altas. O IPMA está também a prever uma descida das temperaturas, com o mercúrio dos termómetros a chegar aos 25 graus de máxima e a mínima a registrar durante a noite valores perto dos 14 graus no distrito de Viseu.
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4: 10-13, José Alberto Ribeiro. Ora, estamos nós para vos dar as boas-vindas para mais uma hora. Superestação. José Alberto Ribeiro, na Estação Diária. Para abrir esta hora, escolhemos dois temas. O primeiro cantado é em versão nacional, som que sabemos que bate no mercado e que também recomendamos, de segunda a domingo.
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Ora, estamos nós para vos dar as boas-vindas para mais uma hora Superestação, a estação diária com o som português. Escutamos Tema Tuga, som nacional em 96.8. Para continuarmos sem parar, Supernova na antena da estação diária. www.efitnesshealthclub.pt. 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

0: Mais 13, José Alberto Ribeiro. Ora, estamos nós para vos dar as boas-vindas para mais uma hora Superestação. José Alberto Ribeiro, na Estação Diária. Para abrir esta hora, escolhemos dois temas. O primeiro cantado em versão nacional, som que sabemos que bate no mercado e que também recomendamos, de segunda a domingo.
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1: Estamos de regresso à hora. Temos aí mais informação relativa às diferentes bandas que vão rodando na Estação Diária. Soltas da estação, só para quem está atento ao mercado da música. Até já. 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
1: Ultrapassámos o primeiro quarto de hora. Estamos aí para te dar a conhecer as grandes novidades do dia. Não percam os principais títulos do desporto. Regressaremos logo depois do bloco comercial e das notícias para a segunda meia hora desta emissão. Até já. 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
1: São estes alguns dos temas que vamos desenvolver no desporto da Estação Diária. Portugal igualou o melhor arranque de sempre na Liga das Nações ao somar 3 vitórias nos 3 primeiros jogos da edição 2026-2027. O viziense João Félix marcou pelo 3º jogo consecutivo por Portugal na Liga das Nações e igualou Rui Jordão no 15º lugar dos melhores marcadores da história da seleção. O Museu do Caramulo promove a 17 de outubro um dia dedicado à Fórmula 1 com o Heroes Day. Arranca este sábado, 3 de outubro, a Divisão de Honra de Futsal da Associação de Futebol Viseu com 15 clubes distribuídos por 2 séries. Agora é só ficarem atentos ao desenvolvimento destes e outros temas no desporto da Estação Diária. 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
0: 10:30, vem o desporto na Estação Diária.
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5: Portugal igualou o melhor arranque sempre na Liga das Nações de Futebol ao somar 3 vitórias nos 3 primeiros jogos desta edição. A seleção nacional, orientada por Jorge Jesus, venceu o País de Gales, Noruega e Dinamarca e lidera o grupo A4 com 9 pontos, mais 6 do que as restantes seleções. Domingo, no Estádio do Dragão, Portugal recebe novamente a Noruega e procura tornar-se a primeira seleção a arrancar com 4 vitórias na competição. Um triunfo garante o apuramento para os quartos de final. Portugal é o atual detentor do troféu, que foi conquistado na edição anterior, só bater no desempate por penaltis a Espanha. O viziense João Félix marcou pelo 3º jogo consecutivo por Portugal na Liga das Nações e igualou Rui Jordão no 15º lugar dos melhores marcadores da história da seleção. A vitória por 4-2 frente à Dinamarca, em Copenhaga, Félix entrou aos 81 minutos e marcou aos 87 após assistência de Diogo Dalot. O avançado do Al-Nassr chegou assim aos 15 golos pela equipa das esquinas em 60 internacionalizações. João Félix, natural de Viseu, 26 anos, tinha marcado também a frente ao País de Gales e à Noruega. Portugal lidera o grupo A4 com 9 pontos após 3 vitórias. O Museu de Caramulo promove no dia 17 de outubro um dia dedicado à Fórmula 1 com o Heroes Day. O evento inclui a rampa do Caramulo Heroes Day, entre as 3 e as 6 da tarde, com a presença de vários monolugares, incluindo carros de Fórmula 1. Entre os pilotos confirmados está Emerson Fittipaldi, primeiro brasileiro campeão mundial de Fórmula 1. O programa começa pelas 10 da manhã, com a abertura do museu e também da exposição Fórmula Mágica. Às 10:30, concentração de automóveis e ao 12:30, há uma sessão de autógrafos com os pilotos. O dia vai terminar às 9:30 da noite com o filme Fórmula 1, que vai ser exibido no Caramulo Experience Center. A exposição Fórmula Mágica está patente no Museu do Caramulo até 18 de outubro. Arranca este sábado, dia 3 de outubro, a Divisão de Honra de Futsal da Associação de Futebol de Viseu, com 15 clubes distribuídos por duas séries. A Série A tem 8 equipas, a Série B conta com 7 e na primeira jornada a Série A tem 3 jogos no sábado, todos às 6 da tarde e a 1 na segunda-feira. Este sábado jogam Inter Futsal Tarouca Mar Futsal, se Futsal se movimenta Atitudes Traquinas, Heróis da Vitória Sinfãs, Grupo Esportivo de Penatone e na segunda-feira Futsal Amigo e a Jabo de Tabuaço vão defrontar-se às 8 da noite. Quanto à Série B, este sábado às 6 jogam Lusitano Sapedrense e às 18:30 Pedreles Redemoinhos e às 19:30 Sernancelho com a Associação de Desporto de Carregal de Sal. A primeira fase da Divisão de Honra de Futsal de Viseu vai ter 14 jornadas. Toda a informação do desporto está atualizada em Estação Diária Jornal.sapo.pt e também no site da Estação Diária Rádio em 968.fm.
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6: Previsão do estado do tempo para as próximas 24 horas. O Instituto Português do Mar e da Atmosfera está a prever para o distrito de Viseu períodos de céu muito nublado, com possibilidade de ocorrência de precipitação fraca e com vento fraco a moderado, superando por vezes forte nas terras altas. O IPMA está também a prever uma descida das temperaturas, com o mercúrio dos termómetros a chegar aos 25 graus de máxima e a mínima a registrar durante a noite valores perto dos 14 graus no distrito de Viseu.
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3: Estás na Estação Diária e estás super bem. Pista de dança a não perder em 96.8. Fica atento. Malha House para aumentar o volume do teu rádio. Até já. 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
1: Super clássicos da estação, para regressarmos a alguns anos atrás, procuramos recuperar grandes músicas na Estação Diária, Estação Oficial de Viseu. Até já. 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
1: Para vos darmos a saber as novidades do Diário da Estação, iremos convidar-vos para estarem atentos aos destaques que iremos ouvir já de seguida. Retomaremos a hora para partilhar o melhor da música em 9680. Fiquem muito bem.
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1: São estas algumas das notícias que vamos destacar na edição do dia do Diário da Estação. O Centro Interpretativo do Estado Novo Regime e Residência abre portas a 23 de outubro na antiga Escola Cantina Salazar, no Conselho de Santa Combadão. A Câmara de Viseu abriu candidaturas a 20 bolsas de estudo para alunos das áreas da música, dança e teatro destinadas ao ano letivo 2026-2027. Castro Daire recebe a 13 de outubro o 4º Simpósio de Saúde Mental promovido pelo município e pela equipa comunitária de saúde mental Dom Lafões. Portugal pode garantir este domingo o apuramento para os quartos de final da Liga das Nações. Agora é só ficarem atentos ao desenvolvimento destes e outros temas no Diário da Estação. 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
4: 11 horas.
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0: 11 horas, está aí o Diário da Estação.
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7: A GNR já deu início à Operação Censo Sénior 2026, que vai decorrer até 15 de novembro em todo o país. A iniciativa inclui ações de sensibilização e patrulhamento junto da população idosa, com o objetivo de prevenir situações de violência, burlas, furtos e roubos e identificar casos de isolamento ou vulnerabilidade. No ano passado, a GNR identificou 43.074 idosos que viviam sozinhos, isolados ou em situação de vulnerabilidade. No Distrito de Viseu foram sinalizados 3.304. Entre janeiro e agosto deste ano, a Guarda Nacional Republicana registrou 2.720 burlas, 4.545 furtos e 417 roubos contra idosos. A operação pretende ainda promover a utilização segura da internet e identificar situações que possam colocar em causa a segurança dos mais velhos. A Câmara Municipal de Viseu quer instalar um passadiço com cerca de 250 metros entre as copas das árvores do Parque Urbano da Agueira, num investimento de 700 mil euros. O Treetop Walk Viseu vai aproveitar o espaço ainda sem exploração turística junto à Ecopista do Dão, com intervenções não invasivas e sustentáveis. A autarquia adianta que será uma plataforma para atividades pedagógicas, astronomia e observação de aves e que terá iluminação para experiências noturnas. O Turismo Centro de Portugal reconheceu o interesse do projeto único na região e está em curso uma candidatura ao Turismo de Portugal para um apoio de 400 mil euros. O município de Viseu assinala a 4 de outubro o Dia Mundial do Animal com a iniciativa Viseu Animal Amigo, que vai decorrer no Parque Urbano de Santiago. Ao longo do dia vão acontecer atividades de convívio e sensibilização para a proteção e o bem-estar animal. O programa inclui a exposição Viseu Animal Amigo, que é promovida em parceria com a Associação Portuguesa do Cão Pastor Alemão e o Concurso Internacional do Cão Pastor Alemão. Haverá também um espaço de adoção com a participação do Cantinho dos Animais Abandonados de Viseu e da Associação Patinhas for Life. A iniciativa pretende sensibilizar

0: para a adoção responsável e para uma convivência adequada entre pessoas e animais. O projeto municipal de Mais Sénior, Mais Atividade, Mais Vida, inicia a 6 de outubro o novo ano de atividades no Conselho de Castro Daire. A iniciativa é dirigida à população sénior e junta atividade física e momentos de convívio, com o objetivo de promover o envelhecimento ativo e contribuir para o bem-estar dos participantes. O município de Castro Daire dá assim continuidade a um projeto que pretende incentivar a prática regular do exercício físico e a participação da população sénior em atividades de grupo. O programa arranca terça-feira, dia 6 de outubro. Atualizamos toda a informação em estaçãodiariajornal.sapo.pt. As notícias também no site da Estação Diária Rádio em 918.fm.
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2: 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Previsão do estado do tempo para as próximas 24 horas. O Instituto Português do Mar e da Atmosfera está a prever para o Distrito de Viseu períodos de céu muito nublado, com possibilidade de ocorrência de precipitação fraca e com vento fraco a moderado, superando por vezes forte nas terras altas. O IPMA está também a prever uma descida das temperaturas, com o mercúrio dos termómetros a chegar aos 25 graus de máxima e a mínima a registrar durante a noite valores perto dos 14 graus no Distrito de Viseu.
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2: 10:13, José Alberto Ribeiro. De volta à hora para vos darmos a conhecer os temas mais comerciais da rádio. José Alberto Ribeiro, na Estação Diária. Estivemos aí com o melhor da música que vai rodando na antena da Estação Diária. Não percam as notícias. Prometemos regressar em força de segunda a domingo.
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2: Muito bem, som de abertura e mais um espaço de emissão na Estação Diária. Começamos com Super Malha Tuga e, para que possamos prosseguir nesta edição, acrescentamos Supernova. Nos próximos minutos, há mais música na Estação Oficial de Viseu. www.fitnesshealthclub.pt. 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
0: Na Estação Diária damos especial destaque a alguns dos temas mais ouvidos. Avançamos para a Sul da Estação e recordamos alguns dos momentos mais marcantes das bandas que vão rodando na Estação Oficial de Viseu. 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
1: Ainda antes de darmos um salto aos comerciais, fiquem a saber quais são os títulos das notícias que fazem parte do Bloco de Informação do Desporto. Regressaremos ainda com mais energia para a segunda hora desta emissão, logo a seguir às notícias. Até já. 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
1: São estes alguns dos temas que vamos desenvolver no Desporto da Estação Diária. Portugal igualou o melhor arranque de sempre na Liga das Nações ao somar 3 vitórias nos 3 primeiros jogos da edição 2026-2027. O viziense João Félix marcou pelo 3º jogo consecutivo por Portugal na Liga das Nações e igualou Rui Jordão no 15º lugar dos melhores marcadores da história da seleção. O Museu do Caramulo promove a 17 de outubro um dia dedicado à Fórmula 1 com o Heroes Day. Arranca este sábado, 3 de outubro, a divisão de honra de futsal da Associação de Futebol Viseu com 15 clubes distribuídos por 2 séries. Agora é só ficarem atentos ao desenvolvimento destes e outros temas no Desporto da Estação Diária. 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
2: Portugal igualou o melhor arranque sempre na Liga das Nações de Futebol ao somar 3 vitórias nos 3 primeiros jogos desta edição. A seleção nacional, orientada por Jorge Jesus, venceu o País de Gales, Noruega e Dinamarca, lidera o grupo A4 com 9 pontos, mais 6 do que as restantes seleções. Domingo, no Estádio do Dragão, Portugal recebe novamente a Noruega e procura tornar-se a primeira seleção a arrancar com 4 vitórias na competição. Um triunfo garante o apuramento para os quartos de final. Portugal é o atual detentor do troféu, que foi conquistado na edição anterior, só bater no desempate por penaltis a Espanha. O viseense João Félix marcou pelo 3º jogo consecutivo por Portugal na Liga das Nações e igualou Rui Jordão no 15º lugar dos melhores marcadores da história da seleção. A vitória por 4-2 frente à Dinamarca, em Copenhaga, Félix entrou aos 81 minutos e marcou aos 87 após assistência de Diogo Dalot. O avançado do Al-Nassr chegou assim aos 15 golos pela equipa das esquinas em 60 internacionalizações. João Félix, natural de Viseu, 26 anos, tinha marcado também a frente ao País de Gales e à Noruega. Portugal lidera o grupo A4 com 9 pontos após 3 vitórias. O Museu de Caramulo promove no dia 17 de outubro um dia dedicado à Fórmula 1 com o Heroes Day. O evento inclui a rampa do Caramulo Heroes Day entre as 3 e as 6 da tarde, com a presença de vários monolugares, incluindo carros de Fórmula 1. Entre os pilotos confirmados está Emerson Fittipaldi, primeiro brasileiro campeão mundial de Fórmula 1. O programa começa pelas 10 da manhã, com a abertura do museu e também da exposição Fórmula Mágica. Às 10h30, concentração de automóveis e ao 12h30 há uma sessão de autógrafos com os pilotos. O dia vai terminar às 9h30 da noite com o filme Fórmula 1, que vai ser exibido no Caramulo Experience Center. A exposição Fórmula Mágica está patente no Museu do Caramulo até 18 de outubro. Arranca este sábado, dia 3 de outubro, a Divisão de Honra de Futsal da Associação de Futebol de Viseu, com 15 clubes distribuídos por duas séries. A Série A tem 8 equipas, a Série B conta com 7 e na primeira jornada a Série A tem 3 jogos no sábado, todos às 6 da tarde e a 1 na segunda-feira. Este sábado jogam Inter Futsal Tarouca Mar Futsal, se Futsal se movimenta Atitudes Traquinas, Heróis da Vitória Sinfãs, Grupo Esportivo de Penatone e na segunda-feira Futsal Amigo e a Jabo de Tabuaço vão defrontar-se às 8 da noite. Quanto à Série B, esse sábado às 6 jogam Lusitano Sampedrense e às 18h30 Pedreles Redemoinhos e às 19h30 Sernancelho com a Associação de Desporto de Carregal de Sal. A primeira fase da Divisão de Honra de Futsal de Viseu vai ter 14 jornadas. Toda a informação de desporto está atualizada em estaçãodiariajornal.sapo.pt e também no site da Estação Diária Rádio em 968.fm.
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3: Previsão do estado do tempo para as próximas 24 horas. O Instituto Português do Mar e da Atmosfera está a prever para o Distrito de Viseu períodos de céu muito nublado, com possibilidade de ocorrência de precipitação fraca e com vento fraco a moderado, superando por vezes forte nas terras altas. O ITMA está também a prever uma descida das temperaturas, com o mercúrio dos termómetros a chegar aos 25 graus de máxima e a mínima a registrar durante a noite valores perto dos 14 graus, no dia Distrito de Viseu.
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0: 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Segunda hora desta emissão, Superestação, Malha Pista de Dança, no melhor alça do FM, é uma das faixas que nos próximos minutos te vai fazer mexer. Pista de Dança, não perder em 96.8. Até já. 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

0: 1013, José Alberto Ribeiro. Olha, estamos nós de novo em 9680. José Alberto Ribeiro, na Estação Diária. Presta atenção ao tema nos minutos que seguem. 968 é a frequência para recomendar aos vossos amigos. De segunda a domingo.
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0: Para recuperarmos algumas das melhores malhas do mercado que rodaram alguns anos atrás, clássicos da estação, grandes músicas para fixar no vosso rádio, Antena 9680. Até já. 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
1: Praticamente no final de hora, altura para fazermos mais uma pausa na música e darmos a conhecer os títulos do Diário da Estação. Vêm aí os comerciais. Depois do sinal horário, estaremos de volta para mais uma hora com grandes temas na Estação Diária. 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
1: 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São estas algumas das notícias que vamos destacar na edição do dia do Diário da Estação. O Centro Interpretativo do Estado Novo Regime em Residência abre portas a 23 de outubro na antiga Escola Cantina Salazar, no concelho de Santa Combadão. A Câmara de Viseu abriu candidaturas a 20 bolsas de estudo para alunos das áreas da música, dança e teatro destinadas ao ano letivo 2026-2027. Castro Beiro recebe a 3 de outubro o 4º Simpósio de Saúde Mental promovido pelo município e pela Equipa Comunitária de Saúde Mental Dom Lafões. Portugal pode garantir este domingo o apuramento para os quartos de final da Liga das Nações. Agora é só ficarem atentos ao desenvolvimento destes e outros temas no Diário da Estação. 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
5: A GNR já deu início à Operação Ascensão Sénior 2026, que vai decorrer até 15 de novembro em todo o país. A iniciativa inclui ações de sensibilização e patrulhamento junto da população idosa, com o objetivo de prevenir situações de violência, burlas, furtos e roubos e identificar casos de isolamento ou vulnerabilidade. No ano passado, a GNR identificou 43.074 idosos que viviam sozinhos, isolados ou em situação de vulnerabilidade. No Distrito de Viseu foram sinalizados 3.304. Entre janeiro e agosto deste ano, a Guarda Nacional Republicana registrou 2.720 burlas, 4.545 furtos e 417 roubos contra idosos. A operação pretende ainda promover a utilização segura da internet e identificar situações que possam colocar em causa a segurança dos mais velhos. A Câmara Municipal de Viseu quer instalar um passadiço com cerca de 250 metros entre as copas das árvores do Parque Urbano da Agueira, num investimento de 700 mil euros. O Treetop Walk Viseu vai aproveitar o espaço ainda sem exploração turística, junto à Ecopista do Dão, com intervenções não invasivas e sustentáveis. A autarquia adianta que será uma plataforma para atividades pedagógicas, astronomia e observação de aves e que terá iluminação para experiências noturnas. O Turismo Centro de Portugal reconheceu o interesse do projeto único na região e está em curso uma candidatura ao Turismo de Portugal para um apoio de 400 mil euros. O município de Viseu assinala a 4 de outubro o Dia Mundial do Animal com a iniciativa Viseu Animal Amigo, que vai decorrer no Parque Urbano de Santiago. Ao longo do dia vão acontecer atividades de convívio e sensibilização para a proteção e o bem-estar animal. O programa inclui a exposição Viseu Animal Amigo, que é promovida em parceria com a Associação Portuguesa do Cão Pastor Alemão e o Concurso Internacional do Cão Pastor Alemão. Haverá também um espaço de adoção com a participação do Cantinho dos Animais Abandonados de Viseu e da Associação Patinhas for Life. A iniciativa pretende sensibilizar para a adoção responsável e para uma convivência adequada entre pessoas e animais. O projeto municipal de Mais Sénior, Mais Atividade, Mais Vida, inicia a 6 de outubro o novo ano de atividades no Conselho de Castro Daire. A iniciativa é dirigida à população sénior e junta atividade física e momentos de convívio, com o objetivo de promover um envelhecimento ativo e contribuir para o bem-estar dos participantes. O município de Castro Daire dá assim continuidade a um projeto que pretende incentivar a prática regular do exercício físico e a participação da população sénior em

0: atividades do grupo. O programa arranca terça-feira, dia 6 de outubro. Atualizamos toda a informação em estaçãodiariajornal.sapo.pt. As notícias também no site da Estação Diária Rádio em 968.fm.
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2: 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Previsão do estado do tempo para as próximas 24 horas. O Instituto Português do Mar e da Atmosfera está a prever para o Distrito de Viseu períodos de céu muito nublado, com possibilidade de ocorrência de precipitação fraca e com vento fraco a moderado, superando por vezes forte nas terras altas. O IPMA está também a prever uma descida das temperaturas, com o mercúrio dos termómetros a chegar aos 25 graus de máxima e a mínima a registrar durante a noite valores perto dos 14 graus no Distrito de Viseu.
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2: 10:13. José Alberto Ribeiro. De volta à hora para vos darmos a conhecer os temas mais comerciais da rádio. José Alberto Ribeiro, na Estação Diária. Estivemos aí com o melhor da música que vai rodando na antena da Estação Diária. Não percam as notícias. Prometemos regressar em força de segunda a domingo.
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1: Olá, viva! Está aí mais um início de emissão na Estação Diária. Primeira das músicas que destacamos neste espaço Super Estação, tema tocado em português. Supernova é a malha escolhida para os próximos minutos, em 96.8. Até já! www.efitnesshealthclub.pt. 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

9:22. Rui Moreira. Iniciamos este espaço de emissão com o som nacional em 96.8. Rui Moreira, na Estação Diária. 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
1: Para te dar a conhecer as novidades que o mundo da música vai apresentando, escolhemos mais Soltas da Estação, mais uma faixa que iremos destacar na Estação Diária, Estação Oficial de Viseu. 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
1: Ok, chegou a hora de vos darmos a informar aquilo que de mais importante está a acontecer em termos de noticiário desportivo. Prestem atenção aos destaques e ao bloco dos comerciais. É o desporto na Estação Diária e voltaremos de novo à emissão para a segunda parte desta emissão Superestação.
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1: São estes alguns dos temas que vamos desenvolver no desporto da Estação Diária. Portugal pode garantir este domingo o apuramento para os quartos de final da Liga das Nações. A Taça Sócios de Mérito de Viseu arranca este fim de semana com 12 jogos na primeira eliminatória. O Académico de Viseu desloca-se este domingo a Coimbra para defrontar a Académica na primeira eliminatória da Taça de Portugal Feminina de Futebol. O Museu do Caramulo promove-se a 7 de outubro, um dia dedicado à Fórmula 1 com o Heroes Day. Agora é só ficarem atentos ao desenvolvimento destes e outros temas no desporto da Estação Diária. 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
8: Portugal igualou o melhor arranque sempre na Liga das Nações de Futebol ao somar 3 vitórias nos 3 primeiros jogos desta edição. A seleção nacional, orientada por Jorge Jesus, venceu o País de Gales, Noruega e Dinamarca e lidera o grupo A4 com 9 pontos, mais 6 do que as restantes seleções. Domingo, no Estádio do Dragão, Portugal recebe novamente a Noruega e procura tornar-se a primeira seleção a arrancar com 4 vitórias na competição. Um triunfo garante o apuramento para os quartos de final. Portugal é o atual detentor do troféu, que foi conquistado na edição anterior, só bater no desempate por penaltis a Espanha. O viseense João Félix marcou pelo 3º jogo consecutivo por Portugal na Liga das Nações e igualou Rui Jordão no 15º lugar dos melhores marcadores da história da seleção. A vitória por 4-2 frente à Dinamarca, em Copenhaga, Félix entrou aos 81 minutos e marcou aos 87 após assistência de Diogo Dalot. O avançado do Al-Nassr chegou assim aos 15 golos pela equipa das esquinas em 60 internacionalizações. João Félix, natural de Viseu, 26 anos, tinha marcado também a frente ao País de Gales e à Noruega. Portugal lidera o grupo A4 com 9 pontos após 3 vitórias. O Museu de Caramulo promove no dia 17 de outubro um dia dedicado à Fórmula 1 com o Heroes Day. O evento inclui a rampa do Caramulo Heroes Day entre as 3 e as 6 da tarde, com a presença de vários monolugares, incluindo carros de Fórmula 1. Entre os pilotos confirmados está Emerson Fittipaldi, primeiro brasileiro campeão mundial de Fórmula 1. O programa começa pelas 10 da manhã, com a abertura do museu e também da exposição Fórmula Mágica. Às 10h30, concentração de automóveis e ao 12h30, há uma sessão de autógrafos com os pilotos. O dia vai terminar às 21h30 da noite com o filme Fórmula 1, que vai ser exibido no Caramulo Experience Center. A exposição Fórmula Mágica está patente no Museu do Caramulo até 18 de outubro. Arranca este sábado, dia 3 de outubro, a Divisão de Honra de Futsal da Associação de Futebol de Viseu, com 15 clubes distribuídos por duas séries. A Série A tem 8 equipas, a Série B conta com 7 e na primeira jornada a Série A tem 3 jogos no sábado, todos às 6 da tarde e a 1 na segunda-feira. Este sábado jogam Inter Futsal Tarouca Mar Futsal, Futsal se movimenta Atitudes Traquinas, Heróis da Vitória Cifés, Grupo Esportivo de Penatone e na segunda-feira Futsal Amigo e a Jabo de Tabuaço vão defrontar-se às 8 da noite. Quanto à Série B, este sábado às 6, jogam Lusitano Sampedrense e às 18h30, Pedrelos Rio de Moinhos e às 19h30, Sernancelho com a Associação de Desporto de Carregal de Sal. A primeira fase da Divisão de Honra de Futsal de Viseu vai ter 14 jornadas. Toda a informação do desporto está atualizada em estaçãodiariajornal.sapo.pt e também no site da Estação Diária Rádio em 968.fm.
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10: Previsão do estado do tempo para as próximas 24 horas. O Instituto Português do Mar e da Atmosfera está a prever para o distrito de Viseu períodos de céu muito nublado, com possibilidade de ocorrência de precipitação fraca e com vento fraco a moderado, superando por vezes forte nas terras altas. O IPMA está também a prever uma descida das temperaturas, com o mercúrio dos termómetros a chegar aos 25 graus de máxima e a mínima a registrar durante a noite valores perto dos 14 graus no distrito de Viseu.
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0: 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T-Mouse é a malha que te queremos propor para ficares colado na rádio. A música que vamos rodar vai chamar-te a atenção para a pista de dança mais logo depois das 23. Fica muito bem. 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

0: 10-13, José Alberto Ribeiro. De volta à hora para vos darmos a conhecer os temas mais comerciais da rádio. José Alberto Ribeiro, na Estação Diária. Estivemos aí com o melhor da música que vai rolando na antena da Estação Diária. Não percam as notícias. Prometemos regressar em força de segunda a domingo.
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1: Ora, estamos nós para voltarmos aos clássicos da estação. Durante esta hora, divulgamos algumas das melhores faixas que se destacaram na época. 908 FM, para fixares no teu rádio.
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3: Cumprimos mais uma hora de emissão. Está aí a altura de revelarmos os principais títulos do Diário da Estação. Contem connosco na próxima hora. Não percam as notícias. Prometemos restar em força. Fiquem bem. 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
3: São estas algumas das notícias que vamos destacar na edição do dia do Diário da Estação. O Centro Interpretativo do Estado Novo Regime de Residência abre portas a 23 de outubro na antiga Escola Cantina Salazar, no concelho de Santa Combadão. A Câmara de Viseu abriu candidaturas a 20 bolsas de estudo para alunos das áreas da música, dança e teatro destinadas ao ano letivo 2026-2027. Castro Beira recebe a 3 de outubro o 4º Simpósio de Saúde Mental promovido pelo município e pela equipa comunitária de saúde mental Dom Lafões. Portugal pode garantir este domingo o apuramento para os quartos de final da Liga das Nações. Agora é só ficarem atentos ao desenvolvimento destes e outros temas no Diário da Estação. 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
1: Uma hora, avançamos para o Diário da Estação, na Estação Diária.
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5: A GNR já deu início à Operação Ascenso Sénior 2026, que vai decorrer até 15 de novembro em todo o país. A iniciativa inclui ações de sensibilização e patrulhamento junto da população idosa, com o objetivo de prevenir situações de violência, burlas, furtos e roubos e identificar casos de isolamento ou vulnerabilidade. No ano passado, a GNR identificou 43.074 idosos que viviam sozinhos, isolados ou em situação de vulnerabilidade. No Distrito de Viseu foram sinalizados 3.304. Entre janeiro e agosto deste ano, a Guarda Nacional Republicana registrou 2.720 burlas, 4.545 furtos e 417 roubos contra idosos. A operação pretende ainda promover a utilização segura da internet e identificar situações que possam colocar em causa a segurança dos mais velhos. A Câmara Municipal de Viseu quer instalar um passadiço com cerca de 250 metros entre as copas das árvores do Parque Urbano da Agueira, num investimento de 700 mil euros. O Treetop Walk Viseu vai aproveitar o espaço ainda sem exploração turística, junto à Ecopista do Dão, com intervenções não invasivas e sustentáveis. A autarquia adianta que será uma plataforma para atividades pedagógicas, astronomia e observação de aves e que terá iluminação para experiências noturnas. O Turismo Centro de Portugal reconheceu o interesse do projeto, único na região, e está em curso uma candidatura ao Turismo de Portugal para um apoio de 400 mil euros. O município de Viseu assinala a 4 de outubro o Dia Mundial do Animal com a iniciativa Viseu Animal Amigo, que vai decorrer no Parque Urbano de Santiago. Ao longo do dia vão acontecer atividades de convívio e sensibilização para a proteção e o bem-estar animal. O programa inclui a exposição Viseu Animal Amigo, que é promovida em parceria com a Associação Portuguesa do Cão Pastor Alemão e o Concurso Internacional do Cão Pastor Alemão. Haverá também um espaço de adoção, com a participação do Cantinhos Animais Abandonados de Viseu e da Associação Patinhas for Life. A iniciativa pretende sensibilizar para a adoção responsável e para uma convivência adequada entre pessoas e animais. O projeto municipal de Mais Sénior, Mais Atividade, Mais Vida, inicia a 6 de outubro o novo ano de atividades no Conselho de Castro Daire. A iniciativa é dirigida à população sénior e junta atividade física em momentos de convívio, com o objetivo de promover um envelhecimento ativo e contribuir para o bem-estar dos participantes. O município de Castro Daire dá assim continuidade a um projeto que pretende incentivar a prática regular do exercício físico e a participação da população sénior em atividades de grupo. O programa arranca terça-feira, dia 6 de outubro. Atualizamos toda a informação em estaçãodiariajornal.sapo.pt. 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
1: 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Previsão do estado do tempo para as próximas 24 horas. O Instituto Português do Mar e da Atmosfera está a prever para o distrito de Viseu períodos de céu muito nublado, com possibilidade de ocorrência de precipitação fraca e com vento fraco a moderado, soprando por vezes forte nas terras altas. O IPMA está

0: vai prever uma descida das temperaturas, com o mercúrio dos termómetros a chegar aos 25 graus de máxima e a mínima a registrar durante a noite valores perto dos 14 graus no distrito de Viseu.
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0: 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Começa agora mais uma hora de música sem parar na Estação Diária. Bem-vindo! Para começar, ouvimos um tema em português. A seguir tenho preparado para ti uma super nova música acabada de estrear para ouvires com a máxima atenção na tua Estação Diária 96.8 FM.
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10, 13, José Alberto Ribeiro. Olá, esta é a frequência da Estação Diária. José Alberto Ribeiro, na Estação Diária. Fiquem a saber quais são os títulos das notícias que fazem parte do Bloco de Informação do Desporto, de segunda a domingo, na Estação Oficial de Viseu. 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
1: Informação de meia e meia hora aqui na tua Estação Diária. Estamos quase em cima da hora para dar lugar ao desporto. São as notícias em destaque em 96.8. Fica por aí, até já.
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4: 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São estes alguns dos temas que vamos desenvolver no desporto da Estação Diária. Portugal pode garantir este domingo o apuramento para os quartos de final da Liga das Nações. A Taça Sócios de Mérito de Viseu arranca este fim de semana com 12 jogos na primeira eliminatória. O Académico de Viseu desloca-se este domingo a Coimbra para defrontar a Académica na primeira eliminatória da Taça de Portugal Feminina de Futebol. O Museu do Caramulo promove a 17 de outubro um dia dedicado à Fórmula 1 com o Heroes Day. Agora é só ficarem atentos ao desenvolvimento destes e outros temas no desporto da Estação Diária.
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1: Portugal igualou o melhor arranque de sempre na Liga das Nações de Futebol ao somar 3 vitórias nos 3 primeiros jogos desta edição. A seleção nacional, orientada por Jorge Jesus, venceu o País de Gales, Noruega e Dinamarca, lidera o grupo A4 com 9 pontos, mais 6 do que as restantes seleções. Domingo, no Estádio do Dragão, Portugal recebe novamente a Noruega e procura tornar-se a primeira seleção a arrancar com 4 vitórias na competição. Um triunfo garante o apuramento para os quartos de final. Portugal é o atual detentor do troféu, que foi conquistado na edição anterior, só bater no desempate por penaltis a Espanha. O viseense João Félix marcou pelo 3º jogo consecutivo por Portugal na Liga das Nações e igualou Rui Jordão no 15º lugar dos melhores marcadores da história da seleção. A vitória por 4-2 frente à Dinamarca, em Copenhaga, Félix entrou aos 81 minutos e marcou aos 87 após assistência de Diogo Dalot. O avançado do Al-Nassr chegou assim aos 15 golos pela equipa das Quinas em 60 internacionalizações. João Félix, natural de Viseu, 26 anos, tinha marcado também a frente ao País de Gales e à Noruega. Portugal lidera o grupo A4 com 9 pontos após 3 vitórias. O Museu do Caramelo promove no dia 17 de outubro um dia dedicado à Fórmula 1 com o Heroes Day. O evento inclui a rampa do Caramelo Heroes Day entre as 3 e as 6 da tarde, com a presença de vários monolugares, incluindo carros de Fórmula 1. Entre os pilotos confirmados está Emerson Fittipaldi, primeiro brasileiro campeão mundial de Fórmula 1. O programa começa pelas 10 da manhã, com a abertura do museu e também da exposição Fórmula Mágica. Às 10h30, concentração de automóveis e ao 12h30, há uma sessão de autógrafos com os pilotos. O dia vai terminar às 21h30 da noite com o filme Fórmula 1, que vai ser exibido no Caramulo Experience Center. A exposição Fórmula Mágica está patente no Museu do Caramulo até 18 de outubro. Arranca este sábado, dia 3 de outubro, a Divisão de Honra de Futsal da Associação de Futebol de Viseu, com 15 clubes distribuídos por 2 séries. A Série A tem 8 equipas, a Série B conta com 7, e na primeira jornada a Série A tem 3 jogos no sábado, todos às 6 da tarde e a 1 na segunda-feira. Este sábado jogam Inter Futsal Tarouca Mamar Futsal, se Futsal se movimenta Atitudes Traquinas, Heróis da Vitória Cifés, Grupo Esportivo de Penatone, e na segunda-feira Futsal Amigo e a Ajab de Tabuaço vão defrontar-se às 8 da noite. Quanto à Série B, esse sábado às 6, jogam Lusitano-Sapedrense e às 18h30, Pedreles-Rio de Moinhos e às 19h30, Sernancelho com a Associação de Desporto de Carregal de Sal. A primeira fase da Divisão de Honra de Futsal de Viseu vai ter 14 jornadas. Toda a informação do desporto está atualizada em Estação Diária Jornal.sapo.pt e também no site da Estação Diária Rádio em 968.fm.
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0: 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Previsão do estado do tempo para as próximas 24 horas. O Instituto Português do Mar e da Atmosfera está a prever para o distrito de Viseu períodos de céu muito nublado, com possibilidade de ocorrência de precipitação fraca e com vento fraco a moderado, soprando por vezes forte nas terras altas. O IDMA está também a prever uma descida das temperaturas, com o mercúrio dos termómetros a chegar aos 25 graus de máxima e a mínima a registrar durante a noite valores perto dos 14 graus no distrito de Viseu.
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0: 16-19. Ângela Faria da Cunha.
1: Muito bem, som de abertura em mais um espaço de emissão na Estação Diária.
0: Ângela Faria da Cunha, na Estação Diária.
1: Estão aí os primeiros sons que fazem parte da abertura desta hora. Começamos com Super Malha Tuga, acrescentamos Supernova.
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1: Vamos relembrar músicas dos anos 80 e 90 que batiam em tudo que era rádio e discoteca. 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
1: Estamos quase na hora de dar a conhecer aquilo que de mais importante está a acontecer em termos de informação. 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
2: 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São estas algumas das notícias que vamos destacar na edição do dia do Diário da Estação. O Centro Interpretativo do Estado Novo Regime em Residência abre portas a 23 de outubro na antiga Escola Cantina Salazar, no concelho de Santa Combadão. A Câmara de Viseu abriu candidaturas a 20 bolsas de estudo para alunos das áreas da música, dança e teatro destinadas ao ano letivo 2026-2027. Castro Daire recebe a 3 de outubro o 4º Simpósio de Saúde Mental promovido pelo município e pela Equipa Comunitária de Saúde Mental Dom Lafões. Portugal pode garantir este domingo o apuramento para os quartos de final da Liga das Nações. Agora é só ficarem atentos ao desenvolvimento destes e outros temas no Diário da Estação. 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
4: A GNR já deu início à Operação Ascenso Sénior 2026, que vai decorrer até 15 de novembro em todo o país. A iniciativa inclui ações de sensibilização e patrulhamento junto da população idosa, com o objetivo de prevenir situações de violência, burlas, furtos e roubos e identificar casos de isolamento ou vulnerabilidade. No ano passado, a GNR identificou 43.074 idosos que viviam sozinhos, isolados ou em situação de vulnerabilidade. No Distrito de Viseu foram sinalizados 3.304. Entre janeiro e agosto deste ano, a Guarda Nacional Republicana registrou 2.720 burlas, 4.545 furtos e 417 roubos contra idosos. A operação pretende ainda promover a utilização segura da internet e identificar situações que possam colocar em causa a segurança dos mais velhos. A Câmara Municipal de Viseu quer instalar um passadiço com cerca de 250 metros entre as copas das árvores do Parque Urbano da Agueira, num investimento de 700 mil euros. O Treetop Walk Viseu vai aproveitar o espaço ainda sem exploração turística, junto à Ecopista do Dão, com intervenções não invasivas e sustentáveis. A autarquia adianta que será uma plataforma para atividades pedagógicas, astronomia e observação de aves e que terá iluminação para experiências noturnas. O Turismo Centro de Portugal reconheceu o interesse do projeto, único na região, e está em curso uma candidatura ao Turismo de Portugal para um apoio de 400 mil euros. O município de Viseu assinala a 4 de outubro o Dia Mundial do Animal com a iniciativa Viseu Animal Amigo, que vai decorrer no Parque Urbano de Santiago. Ao longo do dia vão acontecer atividades de convívio e sensibilização para a proteção e o bem-estar animal. O programa inclui a exposição Viseu Animal Amigo, que é promovida em parceria com a Associação Portuguesa do Cão Pastor Alemão e o Concurso Internacional do Cão Pastor Alemão. Haverá também um espaço de adoção, com a participação do Cantinhos Animais Abandonados de Viseu e da Associação Patinhas for Life. A iniciativa pretende sensibilizar para a adoção responsável e para uma convivência adequada entre pessoas e animais. O projeto municipal de Mais Sénior, Mais Atividade, Mais Vida, inicia a 6 de outubro o novo ano de atividades no Conselho de Castro Daire. A iniciativa é dirigida à população sénior e junta atividade física e momentos de convívio, com o objetivo de promover um envelhecimento ativo e contribuir para o bem-estar dos participantes. O município de Castro Daire dá assim continuidade a um projeto que pretende incentivar a prática regular do exercício físico e a participação da população sénior em atividades de grupo. O programa arranca terça-feira, dia 6 de outubro. Atualizamos toda a informação em estaçãodiariajornal.sapo.pt. As notícias também no site da Estação Diária Rádio em 968.fm.
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6: Previsão do estado do tempo para as próximas 24 horas. O Instituto Português do Mar e da Atmosfera está a prever para o Distrito de Viseu períodos de céu muito nublado, com possibilidade de ocorrência de precipitação fraca e com vento fraco a moderado, superando por vezes forte nas terras altas. O IPMA está também a prever uma descida das temperaturas, com o mercúrio dos termómetros a chegar aos 25 graus de máxima e a mínima a registrar durante a noite valores perto dos 14 graus no Distrito de Viseu.
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5: 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Primeiros minutos desta emissão Superestação na Estação Diária.
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5: Ação de abertura na Estação Diária para mais Superestação. E durante as próximas horas, grandes músicas sem parar. 96.8. Fica connosco.
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3: E assim abrimos este espaço de emissão Superstação. Só nacional em 96.8. A seguir tenho preparado para ti uma supernova. Música acabada de estrear. Para ouvires com a máxima atenção, fica connosco.
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1: De regresso à informação na Estação Diária. Já daqui a pouco vem o Diário da Estação, na Estação Oficial de Viseu.
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1: Regressa à informação desportiva na Estação Diária. Já daqui a pouco as notícias em primeira mão na Estação Oficial Viseu. É o desporto na Estação Diária para logo a seguir voltarmos à música sem parar. Aqui na Estação Diária.
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3: São estes alguns dos temas que vamos desenvolver no Desporto da Estação Diária. Portugal pode garantir este domingo o apuramento para os quartos de final da Liga das Nações. A Taça Sócios de Mérito de Viseu arranca este fim de semana com 12 jogos na primeira eliminatória. O Académico de Viseu desloca-se este domingo a Coimbra para defrontar a Académica na primeira eliminatória da Taça de Portugal Feminina de Futebol. O Museu do Caramulo promove a 17 de outubro um dia dedicado à Fórmula 1 com o Heroes Day. Agora é só ficarem atentos ao desenvolvimento destes e outros temas no Desporto da Estação Diária. 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
0: 2:30, vem o desporto.
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3: Portugal igualou o melhor arranque de sempre na Liga das Nações de Futebol ao somar 3 vitórias nos 3 primeiros jogos desta edição. A seleção nacional, orientada por Jorge Jesus, venceu o País de Gales, Noruega e Dinamarca, lidera o grupo A4 com 9 pontos, mais 6 do que as restantes seleções. Domingo, no Estádio do Dragão, Portugal recebe novamente a Noruega e procura tornar-se a primeira seleção a arrancar com 4 vitórias na competição. Um triunfo garante o apuramento para os quartos de final. Portugal é o atual detentor do troféu, que foi conquistado na edição anterior, só bater no desempate por penaltis a Espanha. O viziense João Félix marcou pelo 3º jogo consecutivo por Portugal na Liga das Nações e igualou Rui Jordão no 15º lugar dos melhores marcadores da história da seleção. A vitória por 4-2 frente à Dinamarca, em Copenhaga, Félix entrou aos 81 minutos e marcou aos 87 após assistência de Diogo Dalot. O avançado do Al-Nassr chegou assim aos 15 golos pela equipa das esquinas em 60 internacionalizações. João Félix, natural de Viseu, 26 anos, tinha marcado também a frente ao País de Gales e à Noruega. Portugal lidera o grupo A4 com 9 pontos após 3 vitórias. O Museu do Caramelo promove no dia 17 de outubro um dia dedicado à Fórmula 1 com o Heroes Day. O evento inclui a rampa do Caramelo Heroes Day entre as 3 e as 6 da tarde, com a presença de vários monolugares, incluindo carros de Fórmula 1. Entre os pilotos confirmados está Emerson Fittipaldi, primeiro brasileiro campeão mundial de Fórmula 1. O programa começa pelas 10 da manhã, com a abertura do museu e também da exposição Fórmula Mágica. Às 10:30, concentração de automóveis e ao 12:30, há uma sessão de autógrafos com os pilotos. O dia vai terminar às 9:30 da noite com o filme Fórmula 1, que vai ser exibido no Caramulo Experience Center. A exposição Fórmula Mágica está patente no Museu do Caramulo até 18 de outubro. Arranca este sábado, dia 3 de outubro, a Divisão de Honra de Futsal da Associação de Futebol de Viseu, com 15 clubes distribuídos por 2 séries. A Série A tem 8 equipas, a Série B conta com 7 e na primeira jornada a Série A tem 3 jogos no sábado, todos às 6 da tarde e a 1 na segunda-feira. Este sábado jogam Inter Futsal Tarouca Armamar Futsal, Futsal se movimenta Atitudes Traquinas, Heróis da Vitória Cifés, Grupo Esportivo de Penatone e na segunda-feira Futsal Amigo e a Jabo de Tabuaço vão defrontar-se às 8 da noite. Quanto à Série B, este sábado às 6 jogam Lusitano Sampedrense e às 18:30 Pedreles Rio de Moinhos e às 19:30 Sernancelho com a Associação de Desporto de Carregal de Sal. A primeira fase da Divisão de Honra de Futsal de Viseu vai ter 14 jornadas. Toda a informação do desporto está atualizada em estaçãodiariajornal.sapo.pt e também no site da Estação Diária Rádio em 968.fm.
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0: 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Previsão do estado do tempo para as próximas 24 horas. O Instituto Português do Mar e da Atmosfera está a prever para o distrito de Viseu períodos de céu muito nublado, com possibilidade de ocorrência de precipitação fraca e com vento fraco a moderado, superando por vezes forte nas terras altas. O IPMA está também a prever uma descida das temperaturas, com o mercúrio dos termómetros a chegar aos 25 graus de máxima e a mínima a registrar durante a noite valores perto dos 14 graus no distrito de Viseu.
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3: 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Fica atento em 96.8, pista de dança, contamos contigo.
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0: 19:22. Rui Moreira. Sejam todos muito bem-vindos ao Top 10 Estação. Abrimos este espaço de emissão em 96.8. Rui Moreira, na Estação Diária. 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De segunda a domingo.
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1: Estou de volta para chamar a tua atenção para os grandes clássicos da estação que passamos regularmente na antena da Estação Diária. 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
1: Já daqui a pouco, as notícias em primeiro lugar em 96.8. É o Diário da Estação e logo a seguir as grandes músicas sem parar na Estação Oficial de Viseu.
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2: São estas algumas das notícias que vamos destacar na edição do dia do Diário da Estação. O Centro Interpretativo do Estado Novo Regime Residência abre portas a 23 de outubro na antiga Escola Cantina Salazar, no Conselho de Santa Combadão. A Câmara de Viseu abriu candidaturas a 20 bolsas de estudo para alunos das áreas da música, dança e teatro destinadas ao ano letivo 2026-2027. Castro Daire recebe a 3 de outubro o 4º Simpósio de Saúde Mental promovido pelo município e pela equipa comunitária de saúde mental Dom Lafões. Portugal pode garantir este domingo o apuramento para os quartos de final da Liga das Nações. Agora é só ficarem atentos ao desenvolvimento destes e outros temas no Diário da Estação. 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
3: A GNR já deu início à Operação Sensel Sénior 2026, que vai decorrer até 15 de novembro em todo o país. A iniciativa inclui ações de sensibilização e patrulhamento junto da população idosa, com o objetivo de prevenir situações de violência, burlas, furtos e roubos e identificar casos de isolamento ou vulnerabilidade. No ano passado, a GNR identificou 43.074 idosos que viviam sozinhos, isolados ou em situação de vulnerabilidade. No Distrito de Viseu foram sinalizados 3.304. Entre janeiro e agosto deste ano, a Guarda Nacional Republicana registrou 2.720 burlas, 4.545 furtos e 417 roubos contra idosos. A operação pretende ainda promover a utilização segura da internet e identificar situações que possam colocar em causa a segurança dos mais velhos. A Câmara Municipal de Viseu quer instalar um passadiço com cerca de 250 metros entre as copas das árvores no Parque Urbano da Agueira, num investimento de 700 mil euros. O Treetop Walk Viseu vai aproveitar o espaço ainda sem exploração turística junto à Ecopista do Dão, com intervenções não invasivas e sustentáveis. A autarquia adianta que será uma plataforma para atividades pedagógicas, astronomia e observação de aves e que terá iluminação para experiências noturnas. O Turismo Centro de Portugal reconheceu o interesse do projeto único na região e está em curso uma candidatura ao Turismo de Portugal para um apoio de 400 mil euros. O município de Viseu assinala a 4 de outubro o Dia Mundial do Animal com a iniciativa Viseu Animal Amigo, que vai decorrer no Parque Urbano de Santiago. Ao longo do dia vão acontecer atividades de convívio e sensibilização para a proteção e o bem-estar animal. O programa inclui a exposição Viseu Animal Amigo, que é promovida em parceria com a Associação Portuguesa do Cão Pastor Alemão e o Concurso Internacional do Cão Pastor Alemão. Haverá também um espaço de adoção com a participação do Cantinhos Animais Abandonados de Viseu e da Associação Patinhas for Life. A iniciativa pretende sensibilizar para a adoção responsável e para uma convivência adequada entre pessoas e animais. O projeto municipal Mais Sénior, Mais Atividade, Mais Vida, inicia a 6 de outubro o novo ano de atividades no Conselho de Castro Daire. A iniciativa é dirigida à população sénior e junta atividade física e momentos de convívio, com o objetivo de promover o envelhecimento ativo e contribuir para o bem-estar dos participantes. O município de Castro Daire dá assim continuidade a um projeto que pretende incentivar a prática regular do exercício físico e a participação da população sénior em atividades de grupo. O programa arranca terça-feira, dia 6 de outubro. Atualizamos toda a informação em estaçãodiariajornal.sapo.pt. As notícias também no site da Estação Diária Rádio em 98.fm.
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1: 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Previsão do estado do tempo para as próximas 24 horas. O Instituto Português do Mar e da Atmosfera está a prever para o Distrito de Viseu períodos de céu muito nublado, com possibilidade de ocorrência de precipitação fraca e com vento fraco a moderado, superando por vezes forte nas terras altas. O IPMA está também a prever uma descida das temperaturas, com o mercúrio dos termómetros a chegar aos 25 graus de máxima e a mínima a registrar durante a noite valores perto dos 14 graus no Distrito de Viseu.
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0: 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Estes são os primeiros minutos desta emissão Super Estação. 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Continua ligado no 96.8 na playlist da Estação Diária. Volto já a seguir, deixa-te ficares.
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0: 7-10, Carlos Manuel Costa. Aí estamos para mais uma grande hora de emissão na estação diária. Está já alinhada mais uma super malha em 9680. Carlos Manuel Costa, na estação diária. Para continuarmos em grande ritmo aqui em 9680, já a seguir vamos ficar com as outras da estação que estão a chegar à antena na estação diária, de segunda a domingo.
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3: São estes alguns dos temas que vamos desenvolver no Desporto da Estação Diária. Portugal pode garantir este domingo o apuramento para os quartos de final da Liga das Nações. A Taça Sócios de Mérito de Viseu arranca este fim de semana com 12 jogos na primeira eliminatória. O Académico de Viseu desloca-se este domingo a Coimbra para defrontar a Académica na primeira eliminatória da Taça de Portugal Feminina de Futebol. O Museu do Caramulo promove a 17 de outubro um dia dedicado à Fórmula 1 com o Heroes Day. Agora é só ficarem atentos ao desenvolvimento destes e outros temas no Desporto da Estação Diária. 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
5: Portugal pode garantir este domingo o apuramento para os quartos de final da Liga das Nações. A seleção nacional soma 3 vitórias em 3 jogos e lidera o grupo 4 com 9 pontos, mais 6 do que Noruega, País de Gales e Dinamarca. Uma vitória frente à Noruega no Estádio do Dragão pelas 19h45 deste domingo garante desde logo a passagem à fase seguinte. O empate também poderá ser suficiente caso o outro encontro da jornada entre País de Gales e Dinamarca tenha um vencedor. Se os dois jogos terminarem empatados, Portugal manterá uma vantagem de 6 pontos sobre as restantes seleções, com 2 jornadas ainda por disputar, ficando a decisão adiada para os jogos de novembro. Os dois primeiros classificados de cada grupo garantem o apuramento para os quartos de final. Portugal é o atual detentor da Liga das Nações de Futebol, troféu que conquistou frente à Espanha, e procura agora garantir a presença da fase decisiva para defender o título. A Taça Sócios de Mérito de Viseu arranca este fim de semana com 12 jogos da primeira eliminatória. Nesta fase participam equipas das divisões inferiores, enquanto as formações da divisão de honra entram apenas na próxima ronda. Os jogos para este domingo às 3 da tarde são Vozelenses, Valmadeiros e Benfica, Desportivo Parado Oliveira do Douro, Piens, Viriato Benfica, Estrela do Mondego, Canas de Senhorim, Sporting Santa Roriz, Cesourense, Vila Chansá, Silgueiros, Sozelo, Lusitano Besteiros, Santa Combadense Paivense, Atlético de Travanca, Ferreira d'Aves, Sporting Landulfo, Boaças e Santa Cruzense, Santo André. O emparelhamento de jogos da segunda eliminatória é também já conhecido e tem por isso encontros definidos. Casos do Vilamarense Lamelas, Oliveira de Frades Moimenta da Beira, Carvalhais Rezende, Carregal Saltaroquense, Mangual de Gente Navalvite, Viseu e Benfica Sporting Flamengo, Atlético de Molelos Sátão, Campia Nespereira. As restantes partidas da segunda eliminatória serão conhecidas após os jogos deste domingo. O Académico de Viseu desloca-se este domingo a Coimbra para defrontar a Académica na primeira eliminatória da Taça de Portugal Feminina de Futebol. O encontro está marcado para as 3 da tarde na Academia Briosa 21. A formação viziense vai procurar garantir a passagem à segunda eliminatória da competição frente à Académica, que está no escalão superior. Joga na terceira divisão, Série Sul, mas perdeu no arranque do campeonato com uma derrota no recinto Amora por 2-1. Quando as vizinhas jogam na divisão inferior, é a 4ª divisão nacional de futebol feminino, entraram na nova época com um triunfo por 7-1 em Gouveia. O Museu do Caramelo promove no dia 17 de outubro um dia dedicado à Fórmula 1 com o Heroes Day. O evento inclui a rampa do Caramelo Heroes Day, entre as 3 e as 6 da tarde, com a presença de vários monologares, incluindo carros de Fórmula 1. Entre os pilotos confirmados está Emerson Fittipaldi, primeiro brasileiro campeão mundial de Fórmula 1. O programa começa pelas 10 da manhã, com a abertura do museu e também da exposição Fórmula Mágica. Às 10:30, concentração de automóveis e ao 12:30, há uma sessão de autógrafos com os pilotos. O dia vai terminar às 9:30 da noite com o filme Fórmula 1, que vai ser exibido no Caramulo Experience Center. A exposição Fórmula Mágica está patente no Museu do Caramulo até 18 de outubro. 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
0: 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Previsão do estado do tempo para as próximas 24 horas. O Instituto Português do Mar e da Atmosfera está a prever para o distrito de Viseu períodos de céu muito nublado, com possibilidade de ocorrência de precipitação fraca e com vento fraco a moderado, superando por vezes forte nas terras altas. O IPMA está ainda a prever vento fraco a moderado, superando por vezes forte nas terras altas e uma pequena descida das temperaturas nas regiões do interior, com o mercúrio dos termómetros a chegar aos 25 graus de máxima e a mínima a registrar durante a noite valores perto dos 16 graus no distrito de Viseu.
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1: De regresso à informação na Estação Diária. 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Fica por aí.
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2: São estas algumas das notícias que vamos destacar na edição do dia do Diário da Estação. O Centro Interpretativo do Estado Novo Regime em Residência abre portas a 23 de outubro na antiga Escola Cantina Salazar, no Conselho de Santa Combadão. A Câmara de Viseu abriu candidaturas a 20 bolsas de estudo para alunos das áreas da música, dança e teatro destinadas ao ano letivo 2026-2027. Castro Daire recebe a 13 de outubro o 4º Simpósio de Saúde Mental, promovido pelo município e pela Equipa Comunitária de Saúde Mental Dom Arvões. Portugal pode garantir este domingo o apuramento para os quartos de final da Liga das Nações. Agora é só ficarem atentos ao desenvolvimento destes e outros temas no Diário da Estação. 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

0: No Conselho de Santa Combadão, o novo equipamento municipal pretende estudar e dar a conhecer o Estado Novo e as formas de resistência à ditadura. A primeira exposição será dedicada à censura na imprensa, literatura e música. O centro terá também uma biblioteca temática para investigadores e vai receber exposições, debates, conferências e sessões de cinema. A coordenação científica está a cargo da Associação Efémera. A inauguração decorre durante 3 dias, com várias iniciativas. A autarquia espera que o espaço atraia mais visitantes ao Vimieiro e a Santa Combadão, no distrito de Viseu. A Câmara de Viseu abriu as candidaturas a 20 bolsas de estudo para alunos das áreas da música, dança e teatro, destinadas ao ano letivo 2026-27. As candidaturas decorrem até 14 de outubro e as bolsas têm a duração de 10 meses, informou o município. O apoio abrange alunos do Conservatório Regional de Música de Viseu e da Escola de Dança Lugar Presente, com bolsas destinadas às áreas da música, dança e teatro. Segundo a autarquia, as bolsas pretendem reforçar o apoio municipal à formação artística e à frequência destas áreas de ensino. Castro Rodeiro recebe a 13 de outubro o 4º Simpósio de Saúde Mental, que é promovido pelo município e pela equipa comunitária de saúde mental de Viseu de Alofões. A iniciativa vai começar às 9 da manhã, no auditório do Centro Municipal da Cultura, com 2 debates sobre saúde mental perinatal e inteligência artificial na saúde mental e os seus dilemas éticos. Durante a tarde, a partir das 14h30, o programa muda-se para a Sala de Formação dos Bombeiros Voluntários de Castro Rodeiro. Estão previstos 2 workshops, cuidar da mente, estratégias para o bem-estar emocional e primeiros socorros psicológicos. A iniciativa pretende promover a informação e a reflexão sobre saúde mental junto da comunidade. Portugal pode garantir este domingo o apuramento para os quartos de final da Liga das Nações. A seleção nacional soma 3 vitórias em 3 jogos e lidera o grupo 4 com 9 pontos, mais 6 do que Noruega, País de Gales e Dinamarca. Uma vitória frente à Noruega no Estádio do Dragão pelas 19h45 deste domingo garante desde logo a passagem à fase seguinte. O empate também poderá ser suficiente caso o outro encontro da jornada entre País de Gales e Dinamarca tenha um vencedor. Se os 2 jogos terminarem empatados, Portugal manterá uma vantagem de 6 pontos sobre as restantes seleções, com 2 jornadas ainda por disputar, ficando a decisão adiada para os jogos de novembro. Os 2 primeiros classificados de cada grupo garantem o apuramento para os quartos de final. Portugal é o atual detentor da Liga das Nações de Futebol, troféu que conquistou frente à Espanha, e procura agora garantir a presença da fase decisiva para defender o título.
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2: 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Previsão do estado do tempo para as próximas 24 horas. O Instituto Português do Mar e da Atmosfera está a prever para o distrito de Viseu períodos de céu muito nublado, com possibilidade de ocorrência de precipitação fraca e com vento fraco a moderado, superando por vezes forte nas terras altas. O IPMA está ainda a prever vento fraco a moderado, superando por vezes forte nas terras altas e uma pequena descida das temperaturas nas regiões do interior, com o mercúrio dos termómetros a chegar aos 25 graus de máxima e a mínima a registrar durante a noite valores perto dos 16 graus no distrito de Viseu.
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1: 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Abrimos com o som nacional e já a seguir fica com uma supernova para ouvir com muita atenção.
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0: 10-13, José Alberto Ribeiro. Olá, é com um especial prazer que estamos de volta. José Alberto Ribeiro, na Estação Diária. 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
2: São estes alguns dos temas que vamos desenvolver no desporto da Estação Diária. Portugal pode garantir este domingo o apuramento para os quartos de final da Liga das Nações. A Taça Sócios de Mérito de Viseu arranca este fim de semana com 12 jogos na primeira eliminatória. O Académico de Viseu desloca-se este domingo a Coimbra para defrontar a Académica na primeira eliminatória da Taça de Portugal Feminina de Futebol. O Museu do Caramulo promove-se a 7 de outubro um dia dedicado à Fórmula 1 com o Heroes Day. Agora é só ficarem atentos ao desenvolvimento destes e outros temas no desporto da Estação Diária. 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
3: Já a seguir, bloco de informação desportiva às 4h30.
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4: Portugal pode garantir este domingo o apuramento para os quartos de final da Liga das Nações. A seleção nacional soma 3 vitórias em 3 jogos e lidera o grupo 4 com 9 pontos, mais 6 do que Noruega, País de Gales e Dinamarca. Uma vitória frente à Noruega no Estádio do Dragão pelas 19h45 deste domingo garante desde logo a passagem à fase seguinte. O empate também poderá ser suficiente caso o outro encontro da jornada entre País de Gales e Dinamarca tenha um vencedor. Se os dois jogos terminarem empatados, Portugal manterá uma vantagem de 6 pontos sobre as restantes seleções, com 2 jornadas ainda por disputar, ficando a decisão adiada para os jogos de novembro. Os dois primeiros classificados de cada grupo garantem o apuramento para os quartos de final. Portugal é o atual detentor da Liga das Nações de Futebol, troféu que conquistou frente à Espanha, e procura agora garantir a presença da fase decisiva para defender o título. A Taça Sócios Mérito de Viseu arranca este fim de semana com 12 jogos da primeira eliminatória. Nesta fase participam equipas das divisões inferiores, enquanto as formações da divisão de honra entram apenas na próxima ronda. Os jogos para este domingo às 3 da tarde são Vozelenses, Valmadeiros e Benfica, Desportivo Parado, Oliveira do Douro, Piens, Viriato, Benfica, Estrela do Mondego, Canas de Senhorim, Sporting Santa Roriz, Cesourense, Vila Chansá, Silgueiros, Sozelo, Lusitano Besteiros, Santa Combadense Paivense, Atlético de Travanca, Ferreira d'Aves, Sporting Nadufo, Boaças e Santa Cruzense, Santo André. O emparelhamento de jogos da segunda eliminatória é também já conhecido e tem por isso encontros definidos, casos do Vila Meirense Lamelas, Oliveira de Frades Moimenta da Beira, Carvalhais Rezende, Carregal Saltaroquense, Mangual do Gente Navalvite, Viseu e Benfica Sporting Flamengo, Atlético de Morelos Sátão, Campia Nespereira. As restantes partidas da segunda eliminatória serão conhecidas após os jogos deste domingo. O Académico de Viseu desloca-se este domingo a Coimbra para defrontar a Académica na primeira eliminatória da Taça de Portugal Feminina de Futebol. O encontro está marcado para as 3 da tarde na Academia Briosa 21. A formação viziense vai procurar garantir a passagem à segunda eliminatória da competição frente à Académica, que está no escalão superior. Joga na terceira divisão, Série Sul, mas perdeu no arranque do campeonato com uma derrota no recinto Amora por 2-1. Quando as vizinhas jogam na divisão inferior, é a 4ª Divisão Nacional de Futebol Feminino, entraram na nova época com triunfo por 7-1 em Gouveia. O Museu do Caramelo promove no dia 17 de outubro um dia dedicado à Fórmula 1 com o Heroes Day. O evento inclui a rampa do Caramelo Heroes Day, entre as 3 e as 6 da tarde, com a presença de vários monologares, incluindo carros de Fórmula 1. Entre os pilotos confirmados está Emerson Fittipaldi, primeiro brasileiro campeão mundial de Fórmula 1. O programa começa pelas 10 da manhã, com a abertura do museu e também da exposição Fórmula Mágica. Às 10h30, concentração de automóveis e ao 12h30, há uma sessão de autógrafos com os pilotos. O dia vai terminar às 9h30 da noite com o filme Fórmula 1, que vai ser exibido no Caramulo Experience Center. A exposição Fórmula Mágica está patente no Museu do Caramulo até 18 de outubro. 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
3: Previsão do estado do tempo para as próximas 24 horas. O Instituto Português do Mar e da Atmosfera está a prever para o distrito de Viseu períodos de céu muito nublado, com possibilidade de ocorrência de precipitação fraca e com vento fraco a moderado, superando por vezes forte nas terras altas. O IPMA está ainda a prever vento fraco a moderado, superando por vezes forte nas terras altas e uma pequena descida das temperaturas nas regiões do interior, com o mercúrio dos termómetros a chegar aos 25 graus de máxima e a mínima a registrar durante a noite valores perto dos 16 graus no distrito de Viseu.
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2: Mais um grande som house na Estação Diária. Sabemos que os grandes apreciadores do house e eletrónica agradecem. Para já, fica aí com uma pequena amostra daquilo que temos preparado para mais logo. Antena 9680.
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0: 10, 13, José Alberto Ribeiro. Estamos aí de regresso para quem segue regularmente a Estação Diária em Viseu. José Alberto Ribeiro, na Estação Diária. 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
2: 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São estas algumas das notícias que vamos destacar na edição do dia do Diário da Estação. O Centro Interpretativo do Estado Novo Regime em Residência abre portas a 23 de outubro na antiga Escola Cantina Salazar, no concelho de Santa Combadão. A Câmara de Viseu abriu candidaturas a 20 bolsas de estudo para alunos das áreas da música, dança e teatro destinadas ao ano letivo 2026-2027. Castro Beira recebe a 3 de outubro o 4º Simpósio de Saúde Mental promovido pelo município e pela equipa comunitária de saúde mental Dom Lavões. Portugal pode garantir este domingo o apuramento para os quartos de final da Liga das Nações. Agora é só ficarem atentos ao desenvolvimento destes e outros temas no Diário da Estação. 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
9: O Centro Interpretativo do Estado Novo, Regime e Resistência, vai abrir portas a 23 de outubro na antiga Escola Cantina Salazar do Vimieiro, no Conselho de Santa Combadão. O novo equipamento municipal pretende estudar e dar a conhecer o Estado Novo e as formas de resistência à ditadura. A primeira exposição será dedicada à censura.

0: Viseu. A Câmara de Viseu abriu as candidaturas a 20 bolsas de estudo para alunos das áreas da música, dança e teatro destinadas ao ano letivo 2026-27. As candidaturas decorrem até 14 de outubro e as bolsas têm a duração de 10 meses, informou o município. O apoio abrange alunos do Conservatório Regional de Música de Viseu e da Escola de Dança Lugar Presente, com bolsas destinadas às áreas da música, dança e teatro. Segundo a autarquia, as bolsas pretendem reforçar o apoio municipal à formação artística e à frequência destas áreas de ensino. Castro Rodeiro recebe a 13 de outubro o 4º Simpósio de Saúde Mental, que é promovido pelo município e pela equipa comunitária de saúde mental de Viseu de Alofões. A iniciativa vai começar às 9 da manhã no auditório do Centro Municipal da Cultura, com dois debates sobre saúde mental perinatal e inteligência artificial na saúde mental e os seus dilemas éticos. Durante a tarde, a partir das 14h30, o programa muda-se para a sala de formação dos bombeiros voluntários de Castro Rodeiro. Estão previstos dois workshops: Cuidar da Mente, Estratégias para o Bem-Estar Emocional e Primeiros Socorros Psicológicos. A iniciativa pretende promover a informação e a reflexão sobre saúde mental junto da comunidade. Portugal pode garantir este domingo o apuramento para os quartos de final da Liga das Nações. A seleção nacional soma 3 vitórias em 3 jogos e lidera o grupo 4 com 9 pontos, mais 6 do que Noruega, País de Gales e Dinamarca. Uma vitória frente à Noruega no Estádio do Dragão pelas 19h45 deste domingo garante desde logo a passagem à fase seguinte. Um empate também poderá ser suficiente caso o outro encontro da jornada entre País de Gales e Dinamarca tenha um vencedor. Se os dois jogos terminarem empatados, Portugal manterá uma vantagem de 6 pontos sobre as restantes seleções, com 2 jornadas ainda por disputar, ficando a decisão adiada para os jogos de novembro. Os dois primeiros classificados de cada grupo garantem o apuramento para os quartos de final. Portugal é o atual detentor da Liga das Nações de Futebol, troféu que conquistou frente à Espanha, e procura agora garantir a presença da fase decisiva para defender o título.
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2: 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Previsão do estado do tempo para as próximas 24 horas. O Instituto Português do Mar e da Atmosfera está a prever para o distrito de Viseu períodos de céu muito nublado, com possibilidade de ocorrência de precipitação fraca e com vento fraco a moderado superando por vezes forte nas terras altas. O IPMA está ainda a prever vento fraco a moderado superando por vezes forte nas terras altas e uma pequena descida das temperaturas nas regiões do interior, com o mercúrio dos termómetros a chegar aos 25 graus de máxima e a mínima a registrar durante a noite valores perto dos 16 graus no distrito de Viseu.
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2: Som de abertura é mais um espaço de emissão na Estação Diária. Começamos com o Super Malha Tuga e para que possamos prosseguir nesta edição, a Supernova. Nos próximos minutos há mais música na Estação Oficial de Viseu. Fiquem bem.
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0: É o desporto na Estação Diária. Prestem atenção aos destaques e ao bloco dos comerciais. Voltaremos de novo à antena para a segunda parte desta emissão Super Estação. 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
6: São estes alguns dos temas que vamos desenvolver no Desporto da Estação Diária. Portugal pode garantir este longo apuramento para os quartos de final da Liga das Nações. A Taça Sócios de Mérito de Viseu arranca este fim de semana com 12 jogos na primeira eliminatória. O Académico de Viseu desloca-se este domingo a Coimbra para defrontar a Académica na primeira eliminatória da Taça de Portugal Feminina de Futebol. O Museu do Caramulo promove a 7 de outubro um dia dedicado à Fórmula 1 com o Heroes Day. Agora é só ficarem atentos ao desenvolvimento destes e outros temas no Desporto da Estação Diária.
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6: Portugal pode garantir este domingo o apuramento para os quartos de final da Liga das Nações. A seleção nacional soma 3 vitórias em 3 jogos e lidera o grupo 4 com 9 pontos, mais 6 do que Noruega, País de Gales e Dinamarca. Uma vitória frente à Noruega no Estádio do Dragão pelas 19h45 deste domingo garante desde logo a passagem à fase seguinte. O empate também poderá ser suficiente caso o outro encontro da jornada entre País de Gales e Dinamarca tenha um vencedor. Se os dois jogos terminarem empatados, Portugal manterá uma vantagem de 6 pontos sobre as restantes seleções, com 2 jornadas ainda por disputar, ficando a decisão adiada para os jogos de novembro. Os dois primeiros classificados de cada grupo garantem o apuramento para os quartos de final. Portugal é o atual detentor da Liga das Nações de Futebol, troféu que conquistou frente à Espanha, e procura agora garantir a presença da fase decisiva para defender o título. A Taça Sócios de Mérito de Viseu arranca este fim de semana com 12 jogos da primeira eliminatória. Nesta fase participam equipas das divisões inferiores, enquanto as formações da divisão de honra entram apenas na próxima ronda. Os jogos para este domingo às 3 da tarde são Vozelenses, Valmadeiros e Benfica, Desportivo Parado Oliveira do Douro, Piens, Viriato Benfica, Estrela do Mondego, Canas de Senhorim, Sporting Santa Roriz, Cesourense, Vila Chansá, Silgueiros de Sozelo, Lusitano Besteiros, Santa Combadense Paivense, Atlético de Travanca Ferreira d'Aves, Sporting Nadufo Boaças e Santa Cruzense Santo André. O emparelhamento de jogos da segunda eliminatória é também já conhecido e tem por isso encontros definidos. Casos do Vila Moirense Lamelas, Oliveira de Frades Moimenta da Beira, Carvalhais Rezende, Carregal de Saltaroquense, Mangual de Gente Navalvite, Viseu e Benfica Sporting Flamengo, Atlético de Molelos Sátão, Campia Nas Pereira. As restantes partidas da segunda eliminatória serão conhecidas após os jogos deste domingo. O Académico de Viseu desloca-se este domingo a Coimbra para defrontar a Académica na primeira eliminatória da Taça de Portugal Feminina de Futebol. O encontro está marcado para as 3 da tarde na Academia Briosa 21. A formação viziense vai procurar garantir a passagem à segunda eliminatória da competição frente à Académica, que está no escalão superior. Joga na terceira divisão, Série Sul, mas perdeu no arranque do campeonato com uma derrota no recinto Amora por 2-1. Quanto às vizinhas, jogam na divisão inferior, é a 4ª divisão nacional de futebol feminino. Entraram na nova época com um triunfo por 7-1 em Gouveia. O Museu do Caramelo promove no dia 17 de outubro um dia dedicado à Fórmula 1 com o Heroes Day. O evento inclui a rampa do Caramelo Heroes Day, entre as 3 e as 6 da tarde, com a presença de vários monologares, incluindo carros de Fórmula 1. Entre os pilotos confirmados está Emerson Fittipaldi, primeiro brasileiro campeão mundial de Fórmula 1. O programa começa pelas 10 da manhã, com a abertura do museu e também da exposição Fórmula Mágica. Às 10:30, concentração de automóveis e ao 12:30, há uma sessão de autógrafos com os pilotos. O dia vai terminar às 21:30 da noite com o filme Fórmula 1, que vai ser exibido no Caramulo Experience Center. A exposição Fórmula Mágica está patente no Museu do Caramulo até 18 de outubro. Toda a informação de desporto está atualizada em estaçãodiariajornal.sapo.pt e também no site da Estação Diária Rádio em 968.fm.
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0: 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Previsão do estado do tempo para as próximas 24 horas. O Instituto Português do Mar e da Atmosfera está a prever para o distrito de Viseu períodos de céu muito nublado, com possibilidade de ocorrência de precipitação fraca e com vento fraco a moderado, superando por vezes forte nas terras altas. O IPMA está ainda a prever vento fraco a moderado, superando por vezes forte nas terras altas e uma pequena descida das temperaturas nas regiões do interior, com o mercúrio dos termómetros a chegar aos 25 graus de máxima e a mínima a registrar durante a noite valores perto dos 16 graus no distrito de Viseu.
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0: 10-13, José Alberto Ribeiro. Muito bem, som de abertura em mais um espaço de emissão na Estação Diária. José Alberto Ribeiro, na Estação Diária. Temos aí mais informação relativa às diferentes bandas que vão rodando na Estação Diária, de segunda a domingo.
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1: Cumprimos mais uma hora de emissão. Está aí a altura de revelarmos os principais títulos do Diário da Estação. Tudo a postos para que possamos saber as novidades que irão ter desenvolvimento logo após o sinal horário. Não percam as notícias. Prometemos regressar em força. Fiquem bem.
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2: 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São estas algumas das notícias que vamos destacar na edição do dia do Diário da Estação. O Centro Interpretativo do Estado Novo Regime em Residência abre portas a 23 de outubro na antiga Escola Cantina Salazar, no Conselho de Santa Combadão. A Câmara de Viseu abriu candidaturas a 20 bolsas de estudo para alunos das áreas da música, dança e teatro destinadas ao ano letivo 2026-2027. Castro Daire recebe a 3 de outubro o 4º Simpósio de Saúde Mental, promovido pelo Município e pela Equipa Comunitária de Saúde Mental Dom Lafões. Portugal pode garantir este domingo o apuramento para os quartos de final da Liga das Nações. Agora é só ficarem atentos ao desenvolvimento destes e outros temas no Diário da Estação. 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
3: Seis horas.
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6: O Centro Interpretativo do Estado Novo, Regime e Resistência, vai abrir portas a 23 de outubro na antiga Escola Cantina Salazar do Vimieiro, no Conselho de Santa Combadão. O novo equipamento municipal pretende estudar e dar a conhecer o Estado Novo e as formas de resistência à ditadura. A primeira exposição será dedicada à censura na imprensa, literatura e música. O centro terá também uma biblioteca temática para investigadores e vai receber exposições, debates, conferências e sessões de cinema. A coordenação científica está a cargo da Associação Efémera. A inauguração decorre durante 3 dias, com várias iniciativas. A autarquia espera que o espaço atraia mais visitantes ao Vimieiro e a Santa Combadão, no distrito de Viseu. A Câmara de Viseu abriu as candidaturas a 20 bolsas de estudo para alunos das áreas da música, dança e teatro, destinadas ao ano letivo 2026-27. As candidaturas decorrem até 14 de outubro e as bolsas têm a duração de 10 meses, informou o município. O apoio abrange alunos do Conservatório Regional de Música de Viseu e da Escola de Dança Lugar Presente.

0: Nacional da Cultura, com dois debates sobre saúde mental perinatal e inteligência artificial na saúde mental e os seus dilemas éticos. Durante a tarde, a partir das 14h30, o programa muda-se para a Sala de Formação dos Bombeiros Voluntários de Castelar. Estão previstos dois workshops: Cuidar da Mente, Estratégias para o Bem-Estar Emocional e Primeiros Socorros Psicológicos. A iniciativa pretende promover a informação e a reflexão sobre saúde mental junto da comunidade. Portugal pode garantir este domingo o apuramento para os quartos de final da Liga das Nações. A seleção nacional soma 3 vitórias em 3 jogos e lidera o grupo 4 com 9 pontos, mais 6 do que Noruega, País de Gales e Dinamarca. Uma vitória frente à Noruega no Estádio do Dragão pelas 19h45 deste domingo garante desde logo a passagem à fase seguinte. O empate também poderá ser suficiente caso o outro encontro da jornada entre País de Gales e Dinamarca tenha um vencedor. Se os dois jogos terminarem empatados, Portugal manterá uma vantagem de 6 pontos sobre as restantes seleções, com 2 jornadas ainda por disputar, ficando a decisão adiada para os jogos de novembro. Os 2 primeiros classificados de cada grupo garantem o apuramento para os quartos de final. Portugal é o atual detentor da Liga das Nações de Futebol, troféu que conquistou frente à Espanha, e procura agora garantir a presença da fase decisiva para defender o título.
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2: 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Previsão do estado do tempo para as próximas 24 horas. O Instituto Português do Mar e da Atmosfera está a prever para o distrito de Viseu períodos de céu muito nublado, com possibilidade de ocorrência de precipitação fraca e com vento fraco a moderado, superando por vezes forte nas terras altas. O IPMA está ainda a prever vento fraco a moderado, superando por vezes forte nas terras altas e uma pequena descida das temperaturas nas regiões do interior, com o mercúrio dos termómetros a chegar aos 25 graus de máxima e a mínima a registrar durante a noite valores perto dos 16 graus no distrito de Viseu.
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4: Ainda tempo para ficarmos por dentro dos principais destaques que, à hora certa, irão fazer parte do Diário da Estação, em 96.8.
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1: Lady Gaga, Abacadraba.
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4: Olá, esta é a frequência da Estação Diária. Chamamos a atenção para a primeira das músicas rodadas. Ouvimos Fuga da Estação, a Supernova é a malha que divulgamos nos minutos que se seguem. Fiquem bem.
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1: Summer Homewrecker.

19:22. 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
1: Miley Cyrus, End of the World.
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3: Estamos de regresso à hora. Temos aí mais informação relativa às diferentes bandas que vamos rodando na Estação Diária. Soltas da Estação, em 96.8 FM. Até já.
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1: Adele McConan ficou conhecido em todo o mundo com a música The Weeknd. A sua carreira tornou-se mais visível após o sucesso com The Wicked's Games. Em 2011, lançou 3 mixtapes com 9 músicas e um ano mais tarde o álbum Trilogy. Em 2013, lançou o seu primeiro álbum de estúdio intitulado Kissland. O segundo álbum de originais, Beauty Behind Madness, foi o primeiro a chegar à primeira posição da tabela Billboard 200.
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2: Ainda antes de darmos um salto para os comerciais, fiquem a saber quais os títulos das notícias que fazem parte do Bloco de Informação do Desporto. Voltaremos de novo à antena logo a seguir às notícias. Super top da estação. Os temas mais comerciais da rádio em 96.8. Fiquem bem.
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0: São estes alguns dos temas que vamos desenvolver no desporto da Estação Diária. Portugal pode garantir este domingo o apuramento para os quartos de final da Liga das Nações. A Taça Sócios de Mérito de Viseu arranca este fim de semana com 12 jogos na primeira eliminatória. O Académico de Viseu desloca-se este domingo a Coimbra para defrontar a Académica na primeira eliminatória da Taça de Portugal Feminina de Futebol. O Museu do Caramulo promove a 17 de outubro um dia dedicado à Fórmula 1 com o Heroes Day. Agora é só ficarem atentos ao desenvolvimento destes e outros temas no desporto da Estação Diária. 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
3: Portugal pode garantir este domingo o apuramento para os quartos de final da Liga das Nações. A seleção nacional soma 3 vitórias em 3 jogos e lidera o grupo 4 com 9 pontos, mais 6 do que Noruega, País de Gales e Dinamarca. Uma vitória frente à Noruega no Estádio do Dragão pelas 19h45 deste domingo garante desde logo a passagem à fase seguinte. O empate também poderá ser suficiente caso o outro encontro da jornada entre País de Gales e Dinamarca tenha um vencedor. Se os dois jogos terminarem empatados, Portugal manterá uma vantagem de 6 pontos sobre as restantes seleções, com 2 jornadas ainda por disputar, ficando a decisão adiada para os jogos de novembro. Os dois primeiros classificados de cada grupo garantem o apuramento para os quartos de final. Portugal é o atual detentor da Liga das Nações de Futebol, troféu que conquistou frente à Espanha, e procura agora garantir a presença na fase decisiva para defender o título. A Taça Sócios de Mérito de Viseu arranca este fim de semana com 12 jogos da primeira eliminatória. Nesta fase participam equipas das divisões inferiores, enquanto as formações da divisão de honra entram apenas na próxima ronda. Os jogos para este domingo às 3 da tarde são Vozelenses, Valmadeiros e Benfica, Desportivo Parado Oliveira do Douro, Piens, Viriato Benfica, Estrela do Mondego, Canas de Senhorim, Sporting Santa Roriz, Cesourense, Vila Chansá, Silgueiros, Sozelo, Lusitano Besteiros, Santa Combadense Paivense, Atlético de Travanca, Ferreira d'Aves, Sporting Nadufo, Boaças e Santa Cruzense, Santo André. O emparelhamento de jogos da segunda eliminatória é também já conhecido e tem por isso encontros definidos. Casos do Vilamoirense Lamelas, Oliveira de Frades Moimenta da Beira, Carvalhais Rezende, Carregal Saltaroquense, Mangual de Gente Navalvite, Viseu e Benfica Sporting Flamengo, Atlético de Molelos Sátão, Campia Nespereira. As restantes partidas da segunda eliminatória serão conhecidas após os jogos deste domingo. O Académico de Viseu desloca-se este domingo a Coimbra para defrontar a Académica na primeira eliminatória da Taça de Portugal Feminina de Futebol. O encontro está marcado para as 3 da tarde na Academia Briosa 21. A formação viziense vai procurar garantir a passagem à segunda eliminatória da competição frente à Académica, que está num escalão superior. Joga na terceira divisão, Série Sul, mas perdeu no arranque do campeonato com uma derrota no recinto Amora por 2-1. Quando as vizienses jogam na divisão inferior, a 4ª Divisão Nacional de Futebol Feminino, entraram na nova época com triunfo por 7-1 em Gouveia. O Museu do Caramelo promove no dia 17 de outubro um dia dedicado à Fórmula 1 com o Heroes Day. O evento inclui a rampa do Caramelo Heroes Day, entre as 3 e as 6 da tarde, com a presença de vários monologares, incluindo carros de Fórmula 1. Entre os pilotos confirmados está Emerson Fittipaldi, primeiro brasileiro campeão mundial de Fórmula 1. O programa começa pelas 10 da manhã, com a abertura do museu e também da exposição Fórmula Mágica. Às 10h30, concentração de automóveis e ao meio-dia e meia, há uma sessão de autógrafos com os pilotos. O dia vai terminar às 9h30 da noite com o filme Fórmula 1, que vai ser exibido no Caramulo Experience Center. A exposição Fórmula Mágica está a patente no Museu do Caramulo até 18 de outubro. 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
4: Previsão do estado do tempo para as próximas 24 horas. O Instituto Português do Mar e da Atmosfera está a prever para o Distrito de Viseu períodos de céu muito nublado, com possibilidade de ocorrência de precipitação fraca e com vento fraco a moderado, superando por vezes forte nas terras altas. O IPMA está ainda a prever vento fraco a moderado, superando por vezes forte nas terras altas e uma pequena descida das temperaturas nas regiões do interior, com o mercúrio dos termómetros a chegar aos 25 graus de máxima e a mínima a registrar durante a noite valores perto dos 16 graus no Distrito de Viseu.
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1: Bob Sinclair, I go.
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5: Voltámos à antena para a segunda parte desta emissão Super Estação. Super músicas para escutares na Estação Diária. Super top da estação em 96.8 FM. Até já.
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1: Alex Warren, Burning Down.

0: 22. 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

0: 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Muito bem, já sabes que se quiseres ouvir a Estação Diária, tens diferentes formas de chegar ao universo da rádio via formato digital e podes escutar os mais recentes temas top em 96.8. 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
2: Gone, Gone, Gone. David Guetta, feat. Teddy Swims and Tones and Die.

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1: Estamos de volta para dar por finalizado o último terço da hora. Mais uma hora de emissão na Estação Diária. Regressaremos logo depois do bloco comercial para mais uma hora Superestação. Fiquem bem.
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2: 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São estas algumas das notícias que vamos destacar na edição do dia do Diário da Estação. O Centro Interpretativo do Estado Novo Regime em Residência abre portas a 23 de outubro na antiga Escola Cantina Salazar, no concelho de Santa Combadão. A Câmara de Viseu abriu candidaturas a 20 bolsas de estudo para alunos das áreas da música, dança e teatro destinadas ao ano letivo 2026-2027. Castro Daire recebe a 3 de outubro o 4º Simpósio de Saúde Mental promovido pelo Município e pela Equipa Comunitária de Saúde Mental Dom Lafões. Portugal pode garantir este domingo o apuramento para os quartos de final da Liga das Nações. Agora é só ficarem atentos ao desenvolvimento destes e outros temas no Diário da Estação.
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2: DJ Licious, Magic with you.

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7: O Centro Interpretativo do Estado Novo, Regime e Resistência, vai abrir portas a 23 de outubro na antiga Escola Cantina Salazar do Vimieiro, no Conselho de Santa Combadão. O novo equipamento municipal pretende estudar e dar a conhecer o Estado Novo e as formas de resistência à ditadura. A primeira exposição será dedicada à censura na imprensa, literatura e música. O centro terá também uma biblioteca temática para investigadores e vai receber exposições, debates, conferências e sessões de cinema. A coordenação científica está a cargo da Associação Efémera. A inauguração decorre durante 3 dias, com várias iniciativas. A autarquia espera que o espaço atraia mais visitantes ao Vimieiro e a Santa Combadão, no distrito de Viseu. A Câmara de Viseu abriu as candidaturas a 20 bolsas de estudo para alunos das áreas da música, dança e teatro, destinadas ao ano letivo 2026-27. As candidaturas decorrem até 14 de outubro e as bolsas têm a duração de 10 meses, informou o município. O apoio abrange alunos do Conservatório Regional de Música de Viseu e da Escola de Dança Lugar Presente, com bolsas destinadas às áreas da música, dança e teatro. Segundo a autarquia, as bolsas pretendem reforçar o apoio municipal à formação artística e à frequência destas áreas de ensino. Castro Rodeiro recebe a 13 de outubro o 4º Simpósio de Saúde Mental, que é promovido pelo município e pela equipa comunitária de saúde mental de Viseu de Alofões. A iniciativa vai começar às 9 da manhã no auditório do Centro Municipal da Cultura, com 2 debates sobre saúde mental perinatal e inteligência artificial na saúde mental e os seus dilemas éticos.

0: Portugal pode garantir este domingo o apuramento para os quartos de final da Liga das Nações. A seleção nacional soma 3 vitórias em 3 jogos e lidera o grupo 4 com 9 pontos, mais 6 do que Noruega, País de Gales e Dinamarca. Uma vitória frente à Noruega no Estádio do Dragão pelas 19h45 deste domingo garante desde logo a passagem à fase seguinte. O empate também poderá ser suficiente caso o outro encontro da jornada entre País de Gales e Dinamarca tenha um vencedor. Se os 2 jogos terminarem empatados, Portugal manterá uma vantagem de 6 pontos sobre as restantes seleções, com 2 jornadas ainda por disputar, ficando a decisão adiada para os jogos de novembro. Os 2 primeiros classificados de cada grupo garantem o apuramento para os quartos de final. Portugal é o atual detentor da Liga das Nações de Futebol, troféu que conquistou frente à Espanha, e procura agora garantir a presença da fase decisiva para defender o título.
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2: Previsão do estado do tempo para as próximas 24 horas. O Instituto Português do Mar e da Atmosfera está a prever para o distrito de Viseu períodos de céu muito nublado, com possibilidade de ocorrência de precipitação fraca e com vento fraco a moderado, superando por vezes forte nas terras altas. O IPMA está ainda a prever vento fraco a moderado, superando por vezes forte nas terras altas e uma pequena descida das temperaturas nas regiões do interior, com o mercúrio dos termómetros a chegar aos 25 graus de máxima e a mínima a registrar durante a noite valores perto dos 16 graus no distrito de Viseu.
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1: Diogo Pissarra com Marisa Liz. Amanhã.
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2: Estamos de volta à Estação Oficial de Viseu. Mais uma grande hora de rádio em 96.80. Ouvimos na abertura uma grande malha, som nacional, sempre a abrir estas emissões Superestação e para continuarmos em bom ritmo, Supernova, para ouvir nos próximos minutos. Volto já a seguir. 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
3: Índia, pedalar.

0: Ok, já lá vão os primeiros minutos desta emissão. Soltas na estação. Grandes músicas passam em revista na estação oficial de Viseu. Na Antena 9680. Até já. 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
2: Diogo Pissarra surge no panorama da música portuguesa como cantor, intérprete e músico. Em 2006, inicia um percurso que mudaria a vida para sempre. Foi nas suas primeiras aulas de guitarra que começa, pela primeira vez, a dar a conhecer o seu talento. Foi um dos fundadores da banda Alguém.

0: carreira a solo, que atualmente conta com temas de sucesso como Tu e Eu e Volta, destacando-se nos tops nacionais. Diogo Pissarra é um nome a estar atento no futuro da música portuguesa.
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1: Carolina de Deus. Amor Borderline.
2: Um amor.

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1: Já estamos praticamente em cima da meia hora, o que quer dizer que a informação vai estar de volta para dar a conhecer o que de mais importante está a acontecer de caráter desportivo em 9680. O essencial do desporto passa aqui na Estação Diária. Até já.
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1: São estes alguns dos temas que vamos desenvolver no desporto da Estação Diária. Portugal pode garantir este domingo o apuramento para os quartos de final da Liga das Nações. A Taça Sócios de Mérito de Viseu arranca este fim de semana com 12 jogos na primeira eliminatória. O Académico de Viseu desloca-se este domingo a Coimbra para defrontar a Académica na primeira eliminatória da Taça de Portugal Feminina de Futebol. O Museu do Caramulo promove-se a 7 de outubro, um dia dedicado à Fórmula 1 com o Heroes Day. Agora é só ficarem atentos ao desenvolvimento destes e outros temas no desporto da Estação Diária. 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
5: Portugal pode garantir este domingo o apuramento para os quartos de final da Liga das Nações. A seleção nacional soma 3 vitórias em 3 jogos e lidera o grupo 4 com 9 pontos, mais 6 do que Noruega, País de Gales e Dinamarca. Uma vitória frente à Noruega no Estádio do Dragão pelas 19h45 deste domingo garante desde logo a passagem à fase seguinte. O empate também poderá ser suficiente caso o outro encontro da jornada entre País de Gales e Dinamarca tenha um vencedor. Se os dois jogos terminarem empatados, Portugal manterá uma vantagem de 6 pontos sobre as restantes seleções, com 2 jornadas ainda por disputar, ficando a decisão adiada para os jogos de novembro. Os dois primeiros classificados de cada grupo garantem o apuramento para os quartos de final. Portugal é o atual detentor da Liga das Nações de Futebol, troféu que conquistou frente à Espanha, e procura agora garantir a presença da fase decisiva para defender o título. A Taça Sócios de Mérito de Viseu arranca este fim de semana com 12 jogos da primeira eliminatória. Nesta fase participam equipas das divisões inferiores, enquanto as formações da divisão de honra entram apenas na próxima ronda. Os jogos para este domingo às 3 da tarde são Vozelenses, Valmadeiros e Benfica, Desportivo Parado Oliveira do Douro, Piens, Viriato Benfica, Estrela do Mondego, Canas de Senhorim, Sporting Santa Roriz, Cesourense, Vila Chassá, Silgueiros de Sozelo, Lusitano Besteiros, Santa Combadense Paivense, Atlético de Travanca Ferreira d'Aves, Sporting Nadufo Boaças e Santa Cruzense Santo André. O emparelhamento de jogos da segunda eliminatória é também já conhecido e tem por isso encontros definidos. Casos do Vila Moirense Lamelas, Oliveira de Frades Moimenta da Beira, Carvalhais Rezende, Carregal de Saltaroquense, Mangual de Gente Navalvite, Viseu e Benfica Sporting Flamengo, Atlético de Molelos Sátão, Campia Nas Pereira. As restantes partidas da segunda eliminatória serão conhecidas após os jogos deste domingo. O Académico de Viseu desloca-se este domingo a Coimbra para defrontar a Académica na primeira eliminatória da Taça de Portugal Feminina de Futebol. O encontro está marcado para as 3 da tarde na Academia Briosa 21. A formação viziense vai procurar garantir a passagem à segunda eliminatória da competição frente à Académica, que está no escalão superior. Joga na 3ª divisão, Série Sul, mas perdeu no arranque do campeonato com uma derrota no recinto Amora por 2-1. Quando as vizienses jogam na divisão inferior, a 4ª divisão nacional de futebol feminino, entraram na nova época com um triunfo por 7-1 em Gouveia. O Museu do Caramelo promove no dia 17 de outubro um dia dedicado à Fórmula 1 com o Heroes Day. O evento inclui a rampa do Caramelo Heroes Day, entre as 3 e as 6 da tarde, com a presença de vários monologares, incluindo carros de Fórmula 1. Entre os pilotos confirmados está Emerson Fittipaldi, primeiro brasileiro campeão mundial de Fórmula 1. O programa começa pelas 10 da manhã, com a abertura do museu e também da exposição Fórmula Mágica. Às 10h30, concentração de automóveis, e ao meio-dia e meia, há uma sessão de autógrafos com os pilotos. O dia vai terminar às 9h30 da noite com o filme Fórmula 1, que vai ser exibido no Caramulo Experience Center. A exposição Fórmula Mágica está patente no Museu do Caramulo até 18 de outubro. 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
7: 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Previsão do estado do tempo para as próximas 24 horas. O Instituto Português do Mar e da Atmosfera está a prever para o distrito de Viseu períodos de céu muito nublado, com possibilidade de ocorrência de precipitação fraca e com vento fraco a moderado, superando por vezes forte nas terras altas. O IPMA está ainda a prever vento fraco a moderado, superando por vezes forte nas terras altas e uma pequena descida das temperaturas nas regiões do interior, com o mercúrio dos termómetros a chegar aos 25 graus de máxima e a mínima a registrar durante a noite valores perto dos 16 graus no distrito de Viseu.
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1: David Carreira, Volta. 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
0: Bem-vindos à segunda meia hora desta emissão na Estação Diária. Para continuarmos com grandes músicas, está já alinhada mais uma super malha em 96.80. Volto já a seguir. Até já. 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
2: Menino Vaz Maia, teus beijos.

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2: Carolina de Deus, depois do pecado.
3: 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A mágoa afundou entre olhares traiçoeiros, inocência perdida nas mãos de estranhos companheiros. Mais

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1: Estamos de regresso e praticamente a finalizar mais uma hora de emissão na Estação Diária. Vamos avançar para os destaques que à hora certa irão fazer parte do Diário da Estação. Foi um prazer estar convosco durante cerca de 60 minutos. Regressaremos à antena logo a seguir à informação atualizada. Até já.
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1: São estas algumas das notícias que vamos destacar na edição do dia do Diário da Estação. O Centro Interpretativo do Estado Novo Regime Residência abre portas a 23 de outubro na antiga Escola Cantina Salazar, no Conselho de Santa Combadão. A Câmara de Viseu abriu candidaturas a 20 bolsas de estudo para alunos das áreas da música, dança e teatro destinadas ao ano letivo 2026-2027. Castro Daire recebe a 3 de outubro o 4º Simpósio de Saúde Mental promovido pelo Município e pela Equipa Comunitária de Saúde Mental Dom Afões. Portugal pode garantir este domingo o apuramento para os quartos de final da Liga das Nações. Agora é só ficarem atentos ao desenvolvimento destes e outros temas no Diário da Estação.
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0: 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De regresso ao Diário, bloco das 8 horas, na Estação Diária.
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5: O Centro Interpretativo do Estado Novo, Regime e Resistência, vai abrir portas a 23 de outubro, na antiga Escola Cantina Salazar do Vimieiro, no Conselho de Santa Combadão. O novo equipamento municipal pretende estudar e dar a conhecer o Estado Novo e as formas de resistência à ditadura. A primeira exposição será dedicada à censura na imprensa, literatura e música. O centro terá também uma biblioteca temática para investigadores e vai receber exposições, debates, conferências e sessões de cinema. A coordenação científica está a cargo da Associação Efémera. A inauguração decorre durante 3 dias, com várias iniciativas. A autarquia espera que o espaço atraia mais visitantes ao Vimieiro e a Santa Combadão, no distrito de Viseu. A Câmara de Viseu abriu as candidaturas a 20 bolsas de estudo para alunos das áreas da música, dança e teatro, destinadas ao ano letivo 2026-27. As candidaturas decorrem até 14 de outubro e as bolsas têm a duração de 10 meses, informou o município. O apoio abrange alunos do Conservatório Regional de Música de Viseu e da Escola de Dança Lugar Presente, com bolsas destinadas às áreas da música, dança e teatro. Segundo a autarquia, as bolsas pretendem reforçar o apoio municipal à formação artística e à frequência destas áreas de ensino. Castro Daire recebe a 13 de outubro o 4º Simpósio de Saúde Mental, que é promovido pelo município e pela equipa comunitária de saúde mental de Viseu de Alofões. A iniciativa vai começar às 9 da manhã no auditório do Centro Municipal da Cultura, com 2 debates sobre saúde mental perinatal e inteligência artificial na saúde mental e os seus dilemas éticos. Durante a tarde, a partir das 14h30, o programa muda-se para a Sala de Formação dos Bombeiros Voluntários de Castro Daire. Estão previstos 2 workshops, Cuidar da Mente, Estratégias para o Bem-Estar Emocional e Primeiros Socorros Psicológicos. A iniciativa pretende promover a informação e a reflexão sobre saúde mental junto da comunidade. Portugal pode garantir este domingo o apuramento para os quartos de final da Liga das Nações. A seleção nacional soma 3 vitórias em 3 jogos e lidera o grupo 4 com 9 pontos, mais 6 do que Noruega, País de Gales e Dinamarca. Uma vitória frente à Noruega no Estádio do Dragão pelas 19h45 deste domingo garante desde logo a passagem à fase seguinte. O empate também poderá ser suficiente caso o outro encontro da jornada entre País de Gales e Dinamarca tenha um vencedor. Se os dois jogos terminarem empatados, Portugal manterá uma vantagem de 6 pontos sobre as restantes.

0: 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Previsão do estado do tempo para as próximas 24 horas. O Instituto Português do Mar e da Atmosfera está a prever para o distrito de Viseu períodos de céu muito nublado, com possibilidade de ocorrência de precipitação fraca e com vento fraco a moderado, superando por vezes forte nas terras altas. O IPMA está ainda a prever vento fraco a moderado, superando por vezes forte nas terras altas e uma pequena descida das temperaturas nas regiões do interior, com o mercúrio dos termómetros a chegar aos 25 graus de máxima e a mínima a registrar durante a noite valores perto dos 16 graus no distrito de Viseu. 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
2: Hora mais do que certa para ouvir com muita atenção. 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
2: Já sabem, de meia em meia hora atualizamos as notícias em 96.8. Voltamos aos temas logo de seguida nesta emissão Super Estação.
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0: 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Mais uma hora Superestação. Iniciamos este espaço de emissão com a divulgação da música nacional. Tema Supernova em 96.80 ou na net em www.968.fm. Fiquem bem, voltamos nos próximos minutos. 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
1: Olá, o som de abertura na estação diária para mais um espaço de emissão Super Estação. Fiquem bem, voltamos já de seguida.
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1: Durante a próxima hora temos aí o espaço Super Estação. Preparamos já de seguida uma Supernova 96.8.
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1: Só para não perderes nem um pouco das boas notícias que vão acontecendo pelo universo dos tops, recomendamos que ouças o próximo tema que temos preparado em 9680. Soldas da Estação, na Estação Diária. Voltamos já de seguida.
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1: Fiquem agora com os principais títulos do desporto para desenvolver à meia hora aqui na Estação Diária. Até já.
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2: São estes alguns dos temas que vamos desenvolver no desporto da Estação Diária. Portugal pode garantir este domingo o apuramento para os quartos de final da Liga das Nações. A Taça Sócios de Mérito de Viseu arranca este fim de semana com 12 jogos na primeira eliminatória. O Académico de Viseu desloca-se este domingo a Coimbra para defrontar a Académica na primeira eliminatória da Taça de Portugal Feminina de Futebol. O Museu do Caramulo promove a 17 de outubro um dia dedicado à Fórmula 1 com o Heroes Day. Agora é só ficarem atentos ao desenvolvimento destes e outros temas no desporto da Estação Diária. 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
4: De regresso ao desporto, bloco das 8h30.
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5: Portugal pode garantir este domingo o apuramento para os quartos de final da Liga das Nações. A seleção nacional soma 3 vitórias em 3 jogos e lidera o grupo 4 com 9 pontos, mais 6 do que Noruega, País de Gales e Dinamarca. Uma vitória frente à Noruega no Estádio do Dragão pelas 19h45 deste domingo garante desde logo a passagem à fase seguinte. O empate também poderá ser suficiente caso o outro encontro da jornada entre País de Gales e Dinamarca tenha um vencedor. Se os dois jogos terminarem empatados, Portugal manterá uma vantagem de 6 pontos sobre as restantes seleções, com 2 jornadas ainda por disputar, ficando a decisão adiada para os jogos de novembro. Os 2 primeiros classificados de cada grupo garantem o apuramento para os quartos de final. Portugal é o atual detentor da Liga das Nações de Futebol, troféu que conquistou frente à Espanha, e procura agora garantir a presença da fase decisiva para defender o título. A Taça Sócios de Mérito de Viseu arranca este fim de semana com 12 jogos da primeira eliminatória. Nesta fase participam equipas das divisões inferiores, enquanto as formações da divisão de honra entram apenas na próxima ronda. Os jogos para este domingo às 3 da tarde são Vozelenses, Valmadeiros e Benfica, Desportivo Parado Oliveira do Douro, Piens, Viriato Benfica, Estrela do Mondego, Canas de Senhorim, Sporting Santa Roriz, Cesourense, Vila Chansá, Silgueiros, Sozelo, Lusitano Besteiros, Santa Combadense Paivense, Atlético de Travanca, Ferreira d'Aves, Sporting Nadufo, Boaças e Santa Cruzense, Santo André. O emparelhamento de jogos da segunda eliminatória é também já conhecido e tem por isso encontros definidos. Casos do Vila Moirense Lamelas, Oliveira de Frades Moimenta da Beira, Carvalhais Rezende, Carregal de Saltaroquense, Mangual de Gente Navalvite, Viseu e Benfica Sporting Flamengo, Atlético de Modelos Sátão, Campia Nespereira. As restantes partidas da segunda eliminatória serão conhecidas após os jogos deste domingo. O Académico de Viseu desloca-se este domingo a Coimbra para defrontar a Académica na primeira eliminatória da Taça de Portugal Feminina de Futebol. O encontro está marcado para as 3 da tarde na Academia Briosa 21. A formação viziense vai procurar garantir a passagem à segunda eliminatória da competição frente à Académica, que está no escalão superior. Joga na 3ª divisão, Série Sul, mas perdeu no arranque do campeonato com uma derrota no recinto Amora por 2-1. Quando as vizienses jogam na divisão inferior, é a 4ª divisão nacional de futebol feminino, entraram na nova época com um triunfo por 7-1 em Gouveia. O Museu do Caramelo promove no dia 17 de outubro um dia dedicado à Fórmula 1 com o Heroes Day. O evento inclui a rampa do Caramelo Heroes Day, entre as 3 e as 6 da tarde, com a presença de vários monologares, incluindo carros de Fórmula 1. Entre os pilotos confirmados está Emerson Fittipaldi, primeiro brasileiro campeão mundial de Fórmula 1. O programa começa pelas 10 da manhã, com a abertura do museu e também da exposição Fórmula Mágica. Às 10h30, concentração de automóveis, e ao 12h30, há uma sessão de autógrafos com os pilotos. O dia vai terminar às 21h30 da noite, com o filme Fórmula 1, que vai ser exibido no Caramulo Experience Center. A exposição Fórmula Mágica está patente no Museu do Caramulo até 18 de outubro. 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
12: Previsão do estado do tempo para as próximas 24 horas.
13: O Instituto Português do Mar e da Atmosfera está a prever para o distrito de Viseu períodos de céu muito nublado, com possibilidade de ocorrência de precipitação fraca e com vento fraco a moderado, superando por vezes forte nas terras altas. O IPMA está ainda a prever vento fraco a moderado, superando por vezes forte nas terras altas e uma pequena descida das temperaturas nas regiões do interior, com o mercúrio dos termómetros a chegar aos 25 graus de máxima e a mínima a registrar durante a noite valores perto dos 16 graus no distrito de Viseu.
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25: 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RT Ricardo Teixeira.
26: Olá pessoal, bem-vindos ao QI Business Secrets.
25: Ricardo Teixeira, o imparável.
26: Hoje vamos falar sobre prioridades do dia e objetivos anuais. É o que vamos falar já a seguir, por isso estejam por aí.
25: É o fim de semana.
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2: Estamos aí de volta para escutarmos Pista de Dança, programa que diariamente durante o período da noite nos dá a conhecer as batidas mais house do FM. Depois das 23, Antena 9680. Até já.
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1: Para destacarmos nos próximos minutos em 96.8, clássicos da estação. Espaço de emissão com a divulgação de temas que rodamos regularmente na antena 9680. 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
1: 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À hora certa temos aí as notícias, mas já fazemos uma pequena pausa para regressarmos ainda com mais energia na próxima hora. Fiquem todos muito bem, até depois do sinal horário.
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1: São estas algumas das notícias que vamos destacar na edição do dia do Diário da Estação. A GNR iniciou a Operação Censos Sénior 2026, que decorre até 15 de outubro em todo o país. A Câmara Municipal de Viseu quer instalar um passadiço de cerca de 250 metros entre as copas das árvores no Parque Urbano da Aguieira, num investimento de 700 mil euros. O município de Viseu assinala 4 de outubro o Dia Mundial do Animal com a iniciativa Viseu Animal Amigo no Parque Urbano de Santiago. O projeto municipal Mais Sénior, Mais Atividade, Mais Vida inicia no próximo dia 6 de outubro um novo ano de atividades no Conselho de Castro Daire. Agora é só ficarem atentos ao desenvolvimento destes e outros temas no Diário da Estação.
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6: 9 horas.
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10: O Centro Interpretativo do Estado Novo, Regime e Resistência, vai abrir portas a 23 de outubro na antiga Escola Cantina Salazar do Vimieiro, no Conselho de Santa Combadão. O novo equipamento municipal pretende estudar e dar a conhecer o Estado Novo e as formas de resistência à ditadura. A primeira exposição será dedicada à censura na imprensa, literatura e música. O centro terá também uma biblioteca temática para investigadores e vai receber exposições, debates, conferências e sessões de cinema. A coordenação científica está a cargo da Associação Efémera. A inauguração decorre durante 3 dias, com várias iniciativas. A autarquia espera que o espaço atraia mais visitantes ao Vimieiro e a Santa Combadão, no distrito de Viseu. A Câmara de Viseu abriu as candidaturas a 20 bolsas de estudo para alunos das áreas da música, dança e teatro, destinadas ao ano letivo 2026-27. As candidaturas decorrem até 14 de outubro e as bolsas têm a duração de 10 meses, informou o município. O apoio abrange alunos do Conservatório Regional de Música de Viseu e da Escola de Dança Lugar Presente, com bolsas destinadas às áreas da música, dança e teatro. Segundo a autarquia, as bolsas pretendem reforçar o apoio municipal à formação artística e à frequência destas áreas de ensino. Castro Daire recebe a 13 de outubro o 4º Simpósio de Saúde Mental, que é promovido pelo município e pela equipa comunitária de saúde mental de Viseu de Alofões. A iniciativa vai começar às 9 da manhã no auditório do Centro Municipal da Cultura, com 2 debates sobre saúde mental perinatal e inteligência artificial na saúde mental e os seus dilemas éticos. Durante a tarde, a partir das 2h30, o programa muda-se para a sala de formação dos bombeiros voluntários de Castro Daire. Estão previstos 2 workshops, cuidar da mente, estratégias para o bem-estar emocional e primeiros socorros psicológicos. A iniciativa pretende promover a informação e a reflexão sobre saúde mental junto da comunidade. Portugal pode garantir este domingo o apuramento para os quartos de final da Liga das Nações. A seleção nacional soma 3 vitórias em 3 jogos e lidera o grupo 4 com 9 pontos, mais 6 do que Noruega, País de Gales e Dinamarca. Uma vitória frente à Noruega no Estádio do Dragão pelas 19h45 deste domingo garante desde logo a passagem à fase seguinte. O empate também poderá ser suficiente caso o outro encontro da jornada entre País de Gales e Dinamarca tenha um vencedor. Se os dois jogos terminarem empatados, Portugal manterá uma vantagem de 6 pontos sobre as restantes seleções, com duas jornadas ainda por disputar, ficando a decisão adiada para os jogos de novembro. Os dois primeiros classificados de cada grupo garantem o apuramento para os quartos de final. Portugal é o atual detentor da Liga das Nações de Futebol, troféu que conquistou frente à Espanha, e procura agora garantir a presença da fase decisiva para defender o título.
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4: Previsão do tempo para as próximas 24 horas.

0: forte nas terras altas e uma pequena descida das temperaturas nas regiões do interior, com o mercúrio dos termómetros a chegar aos 25 graus de máxima e a mínima a registrar durante a noite valores perto dos 16 graus no distrito de Viseu.
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1: 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Som de abertura na Estação Diária para mais um espaço de emissão Super Estação. Abrimos aí com o Som Nacional. Para voltarmos já de seguida à música, temos aí Supernova. Fiquem bem, fiquem com a Estação Oficial Viseu. 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

0: 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Playlist Supernova na Estação Diária. A abrir esta emissão Super Estação. Rui Moreira na Estação Diária. Logo a seguir às grandes músicas só poderemos esperar grandes informações. 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
1: Estamos de regresso à música na Estação Diária. Estamos a dar espaço e emissão com a divulgação de temas que fazem parte da contagem Top da Estação. Fica atento imediatamente a seguir Soltas da Estação, na Estação Oficial Viseu. Até já. 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
1: Temos agora aí os principais títulos que vão ser desenvolvidos no desporto à meia hora aqui na Estação Diária. Até já. 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
1: São estes alguns dos temas que vamos desenvolver no desporto da Estação Diária. Portugal pode garantir este domingo o apuramento para os quartos de final da Liga das Nações. A Taça Sócios de Mérito de Viseu arranca este fim de semana com 12 jogos na primeira eliminatória. O Académico de Viseu desloca-se este domingo a Coimbra para defrontar a Académica na primeira eliminatória da Taça de Portugal Feminina de Futebol. O Museu do Caramulo promove-se a 7 de outubro um dia dedicado à Fórmula 1 com o Heroes Day. Agora é só ficarem atentos ao desenvolvimento destes e outros temas no desporto da Estação Diária. 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
6: Portugal pode garantir este domingo o apuramento para os quartos de final da Liga das Nações. A seleção nacional soma 3 vitórias em 3 jogos e lidera o grupo 4 com 9 pontos, mais 6 do que Noruega, País de Gales e Dinamarca. Uma vitória frente à Noruega no Estádio do Dragão pelas 19h45 deste domingo garante desde logo a passagem à fase seguinte. O empate também poderá ser suficiente caso o outro encontro da jornada entre País de Gales e Dinamarca tenha um vencedor. Se os dois jogos terminarem empatados, Portugal manterá uma vantagem de 6 pontos sobre as restantes seleções, com 2 jornadas ainda por disputar, ficando a decisão adiada para os jogos de novembro. Os 2 primeiros classificados de cada grupo garantem o apuramento para os quartos de final. Portugal é o atual detentor da Liga das Nações de Futebol, troféu que conquistou frente à Espanha, e procura agora garantir a presença da fase decisiva para defender o título. A Taça Sócios de Mérito de Viseu arranca este fim de semana com 12 jogos da primeira eliminatória. Nesta fase participam equipas das divisões inferiores, enquanto as formações da divisão de honra entram apenas na próxima ronda. Os jogos para este domingo às 3 da tarde são Vozelenses, Valmadeiros e Benfica, Desportivo Parado Oliveira do Douro, Piens, Viriato Benfica, Estrela do Mondego, Canas de Senhorim, Sporting Santa Roriz, Cesourense, Vila Chansá, Silgueiros, Sozelo, Lusitano Besteiros, Santa Combadense Paivense, Atlético de Travanca, Ferreira d'Aves, Sporting Nadufo, Boaças e Santa Cruzense, Santo André. O emparelhamento de jogos da segunda eliminatória é também já conhecido e tem por isso encontros definidos. Casos do Vilamarense Lamelas, Oliveira de Frades Moimenta da Beira, Carvalhais Rezende, Carregal Saltaroquense, Mangual de Gente Navalvite, Viseu e Benfica Sporting Flamengo, Atlético de Modelos Sátão, Campia Nespereira. As restantes partidas da segunda eliminatória serão conhecidas após os jogos deste domingo. O Académico de Viseu desloca-se este domingo a Coimbra para defrontar a Académica na primeira eliminatória da Taça de Portugal Feminina de Futebol. O encontro está marcado para as 3 da tarde na Academia Briosa 21. A formação viziense vai procurar garantir a passagem à segunda eliminatória da competição frente à Académica, que está no escalão superior. Joga na 3ª divisão, Série Sul, mas perdeu no arranque do campeonato com uma derrota no recinto Amora por 2-1. Quando as vizinhas jogam na divisão inferior, é a 4ª divisão nacional de futebol feminino, entraram na nova época com um triunfo por 7-1 em Gouveia. O Museu do Caramelo promove no dia 17 de outubro um dia dedicado à Fórmula 1 com o Heroes Day. O evento inclui a rampa do Caramelo Heroes Day, entre as 3 e as 6 da tarde, com a presença de vários monologares, incluindo carros de Fórmula 1. Entre os pilotos confirmados está Emerson Fittipaldi, primeiro brasileiro campeão mundial de Fórmula 1. O programa começa pelas 10 da manhã, com a abertura do museu e também da exposição Fórmula Mágica. Às 10h30, concentração de automóveis e ao 12h30, há uma sessão de autógrafos com os pilotos. O dia vai terminar às 9h30 da noite com o filme Fórmula 1, que vai ser exibido no Caramulo Experience Center. A exposição Fórmula Mágica está patente no Museu do Caramulo até 18 de outubro. 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
3: Previsão do estado do tempo para as próximas 24 horas. O Instituto Português do Mar e da Atmosfera está a prever para o distrito de Viseu períodos de céu muito nublado, com possibilidade de ocorrência de precipitação fraca e com vento fraco a moderado, superando por vezes forte nas terras altas. O IPMA está ainda a prever vento fraco a moderado, superando por vezes forte nas terras altas e uma pequena descida das temperaturas nas regiões do interior, com o mercúrio dos termómetros a chegar aos 25 graus de máxima e a mínima a registrar durante a noite valores perto dos 16 graus no distrito de Viseu.
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2: 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Pista de dança, o melhor som house na rádio. Para quem aprecia batidas mais aceleradas. A seguir ao sinal horário das 23, temos um espaço de 3 horas de emissão. É a pista de dança, mais logo. Até já.
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Setas, Carlos Manuel Costa. Aí estamos para mais uma grande hora de emissão na estação diária. Está já alinhada mais uma super malha em 96.80. Carlos Manuel Costa, na estação diária. Para continuarmos em grande ritmo aqui em 96.80, já a seguir vamos ficar com as outras da estação que estão a chegar à antena na estação diária, de segunda a domingo. 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
1: 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Voltamos ao passado para recordar algumas das malhas mais votadas da estação diária. Clássicos da estação, grandes batidas comerciais para destacarmos nos próximos minutos em www.968.fm. 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
1: Já fiquem com as nossas despedidas. Voltamos à antena depois do bloco das notícias à hora certa. Não saiam dos vossos lugares. Na próxima hora voltamos aí com grandes novidades.
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1: 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São estas algumas das notícias que vamos destacar na edição do dia do Diário da Estação. A GNR iniciou a Operação Censos Sénior 2026, que decorre até 15 de outubro em todo o país. A Câmara Municipal de Viseu quer instalar um passadiço de cerca de 250 metros entre as copas das árvores no Parque Urbano da Aguieira, num investimento de 700 mil euros. O município de Viseu assinala a 4 de outubro o Dia Mundial do Animal com a iniciativa Viseu Animal Amigo no Parque Urbano de Santiago. O projeto municipal Mais Sénior, Mais Atividade, Mais Vida inicia no próximo dia 6 de outubro um novo ano de atividades no Conselho de Castro Daire. Agora é só ficarem atentos ao desenvolvimento destes e outros temas no Diário da Estação. 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
5: O Centro Interpretativo do Estado Novo, Regime e Resistência, vai abrir portas a 23 de outubro na antiga Escola Cantina Salazar do Vimieiro, no Conselho de Santa Combadão. O novo equipamento municipal pretende estudar e dar a conhecer o Estado Novo e as formas de resistência à ditadura. A primeira exposição será dedicada à censura na imprensa, literatura e música. O centro terá também uma biblioteca temática para investigadores e vai receber exposições, debates, conferências e sessões de cinema. A coordenação científica está a cargo da Associação Efémera. A inauguração decorre durante 3 dias, com várias iniciativas. A autarquia espera que o espaço atraia mais visitantes ao Vimieiro e a Santa Combadão, no distrito de Viseu. A Câmara de Viseu abriu as candidaturas a 20 bolsas de estudo para alunos das áreas da música, dança e teatro, destinadas ao ano letivo 2026-27. As candidaturas decorrem até 14 de outubro e as bolsas têm a duração de 10 meses, informou o município. O apoio abrange alunos do Conservatório Regional de Música de Viseu e da Escola de Dança Lugar Presente, com bolsas destinadas às áreas da música, dança e teatro. Segundo a autarquia, as bolsas pretendem reforçar o apoio municipal à formação artística e à frequência destas áreas de ensino. Castro Rodeiro recebe a 13 de outubro o 4º Simpósio de Saúde Mental, que é promovido pelo município e pela Equipa Comunitária de Saúde Mental de Viseu de Alofões. A iniciativa vai começar às 9 da manhã no auditório do Centro Municipal da Cultura, com 2 debates sobre saúde mental perinatal e inteligência artificial na saúde mental e os seus dilemas éticos. Durante a tarde, a partir das 2h30, o programa muda-se para a Sala de Formação dos Bombeiros Voluntários de Castro Rodeiro. Estão previstos 2 workshops, cuidar da mente, estratégias para o bem-estar emocional e primeiros socorros psicológicos. A iniciativa pretende promover a informação e a reflexão sobre saúde mental junto da comunidade. Portugal pode garantir este domingo o apuramento para os quartos de final da Liga das Nações. A seleção nacional soma 3 vitórias em 3 jogos e lidera o grupo 4 com 9 pontos, mais 6 do que Noruega, País de Gales e Dinamarca. Uma vitória frente à Noruega no Estádio do Dragão pelas 19h45 deste domingo garante desde logo a passagem à fase seguinte. O empate também poderá ser suficiente caso o outro encontro da jornada entre País de Gales e Dinamarca tenha um vencedor. Se os 2 jogos terminarem empatados, Portugal manterá uma vantagem de 6 pontos sobre as restantes seleções, com 2 jornadas ainda por disputar, ficando a decisão adiada para os jogos de novembro. Os 2 primeiros classificados de cada grupo garantem o apuramento para os quartos de final. Portugal é o atual detentor da Liga das Nações de Futebol, troféu que conquistou frente à Espanha, e procura agora garantir a presença da fase decisiva para defender o título.
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0: 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Previsão do estado do tempo para as próximas 24 horas. O Instituto Português do Mar e da Atmosfera está a prever para o distrito de Viseu períodos de céu muito nublado, com possibilidade de ocorrência de precipitação fraca e com vento fraco a moderado, superando por vezes forte nas terras altas. O IPMA está ainda a prever vento fraco a moderado, superando por vezes forte nas terras altas e uma pequena descida das temperaturas nas regiões do interior, com o mercúrio dos termómetros a chegar aos
6: 25 graus de máxima e a mínima a registrar durante a noite valores perto dos 16 graus no distrito de Viseu.
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Logo a seguir, às grandes músicas, só poderemos esperar grandes informações. 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
3: 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Sejam todos muito bem-vindos ao Top da Estação. Abrimos este espaço de emissão com o som português, o espaço Super Estação. Fiquem para escutar Supernova. Voltamos já de seguida. 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

0: Setas, Carlos Manuel Costa. Bem-vindos a mais uma grande hora na Estação Diária, Estação Oficial de Viseu. Carlos Manuel Costa, na Estação Diária. Superestação com o som nacional sempre na abertura de cada hora. E para continuarmos em bom ritmo, Supernova, nos próximos minutos. De segunda a domingo.
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2: Para destacarmos nos próximos minutos em 96.8, soltas da estação. Grandes músicas que entram no ouvido em www.968.fm. Fiquem bem, até já.
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1: Fique agora com os principais destaques do desporto à meia hora aqui na Estação Diária. Até já.
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2: São estes alguns dos temas que vamos desenvolver no desporto da Estação Diária. Portugal pode garantir este domingo o apuramento para os quartos de final da Liga das Nações. A Taça Sócios de Mérito de Viseu arranca este fim de semana com 12 jogos na primeira eliminatória. O Académico de Viseu desloca-se este domingo a Coimbra para defrontar a Académica na primeira eliminatória da Taça de Portugal Feminina de Futebol. O Museu do Caramulo promove a 17 de outubro um dia dedicado à Fórmula 1 com o Heroes Day. Agora é só ficarem atentos ao desenvolvimento destes e outros temas no desporto da Estação Diária. 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
6: Portugal pode garantir este domingo o apuramento para os quartos de final da Liga das Nações. A seleção nacional soma 3 vitórias em 3 jogos e lidera o grupo 4 com 9 pontos, mais 6 do que Noruega, País de Gales e Dinamarca. Uma vitória frente à Noruega no Estádio do Dragão pelas 19:45 deste domingo garante desde logo a passagem à fase seguinte. O empate também poderá ser suficiente caso o outro encontro da jornada entre País de Gales e Dinamarca tenha um vencedor. Se os dois jogos terminarem empatados, Portugal manterá uma vantagem de 6 pontos sobre as restantes seleções, com 2 jornadas ainda por disputar, ficando a decisão adiada para os jogos de novembro. Os dois primeiros classificados de cada grupo garantem o apuramento para os quartos de final. Portugal é o atual detentor da Liga das Nações de Futebol, troféu que conquistou frente à Espanha, e procura agora garantir a presença da fase decisiva para defender o título. A Taça Sócios de Mérito de Viseu arranca este fim de semana com 12 jogos da primeira eliminatória. Nesta fase participam equipas das divisões inferiores, enquanto as formações da divisão de honra entram apenas na próxima ronda. Os jogos para este domingo às 3 da tarde são Vozelenses, Valmadeiros e Benfica, Desportivo Parado Oliveira do Douro, Piens, Viriato Benfica, Estrela do Mondego, Canas de Senhorim, Sporting Santa Roriz, Cesourense, Vila Chansá, Silgueiros, Sozelo, Lusitano Besteiros, Santa Combadense Paivense, Atlético de Travanca, Ferreira d'Aves, Sporting Nadufo, Boaças e Santa Cruzense, Santo André. O emparelhamento de jogos da segunda eliminatória é também já conhecido e tem por isso encontros definidos. Casos do Vila Moirense Lamelas, Oliveira de Frades Moimenta da Beira, Carvalhais Rezende, Carregal Saltaroquense, Mangual de Gente Navalvite, Viseu e Benfica Sporting de Lamego, Atlético de Molelos Sátão, Campia Nespereira. As restantes partidas da segunda eliminatória serão conhecidas após os jogos deste domingo. O Académico de Viseu desloca-se este domingo a Coimbra para defrontar a Académica na primeira eliminatória da Taça de Portugal Feminina de Futebol. O encontro está marcado para as 3 da tarde na Academia Briosa 21. A formação viziense vai procurar garantir a passagem à segunda eliminatória da competição frente à Académica, que está no escalão superior. Joga na terceira divisão, Série Sul, mas perdeu no arranque do campeonato com uma derrota no recinto Amora por 2-1. Quando as vizienses jogam na divisão inferior, é a 4ª divisão nacional de futebol feminino, entraram na nova época com um triunfo por 7-1 em Gouveia. O Museu do Caramelo promove no dia 17 de outubro um dia dedicado à Fórmula 1 com o Heroes Day. O evento inclui a rampa do Caramelo Heroes Day, entre as 3 e as 6 da tarde, com a presença de vários monologares, incluindo carros de Fórmula 1. Entre os pilotos confirmados está Emerson Fittipaldi, primeiro brasileiro campeão mundial de Fórmula 1. O programa começa pelas 10 da manhã, com a abertura do museu e também da exposição Fórmula Mágica. Às 10:30, concentração de automóveis, e ao 12:30, há uma sessão de autógrafos com os pilotos. O dia vai terminar às 21:30 da noite, com o filme Fórmula 1, que vai ser exibido no Caramulo Experience Center. A exposição Fórmula Mágica está patente no Museu do Caramulo até 18 de outubro. 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
0: 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Previsão do estado do tempo para as próximas 24 horas. O Instituto Português do Mar e da Atmosfera está a prever para o distrito de Viseu períodos de céu muito nublado, com possibilidade de ocorrência de precipitação fraca e com vento fraco a moderado, superando por vezes forte nas terras altas. O IPMA está ainda a prever vento fraco a moderado, superando por vezes forte nas terras altas e uma pequena descida das temperaturas nas regiões do interior, com o mercúrio dos termómetros a chegar aos 25 graus de máxima e a mínima a registrar durante a noite valores perto dos 16 graus no distrito de Viseu.
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9: Hoje vamos falar de um tema bastante sensível. Vamos falar da nossa relação com o Estado.
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3: 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A partir das 23, a Rádio Oficial de Viseu tem um espaço de 3 horas de emissão, especialmente pensado para quem gosta do house. Para ficarmos atentos em 96.8, logo a seguir ao sinal horário das 11 da noite, pista de dança a não perder.
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0: 19:22. 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Sejam todos muito bem-vindos ao Top da Estação. Abrimos este espaço de emissão em 96.8. 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De segunda a domingo.
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0: Ora, estamos nós para fecharmos mais uma hora de emissão na estação diária. Tudo aposto para que logo a seguir ao sinal horário possam ter acesso à informação. Comerciais pelo meio e logo a seguir, mais uma hora em 96.80.
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0: 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São estas algumas das notícias que vamos destacar na edição do dia do Diário da Estação. A GNR iniciou a Operação Censos Sénior 2026, que decorre até 15 de outubro em todo o país. A Câmara Municipal de Viseu quer instalar um passadiço de cerca de 250 metros entre as copas das árvores no Parque Urbano da Aguieira, num investimento de 700 mil euros. O município de Viseu assinala a 4 de outubro o Dia Mundial do Animal com a iniciativa Viseu Animal Amigo no Parque Urbano de Santiago. O projeto municipal Mais Sénior, Mais Atividade, Mais Vida inicia no próximo dia 6 de outubro um novo ano de atividades no Conselho de Castro Daire. Agora é só ficarem atentos ao desenvolvimento destes e outros temas no Diário da Estação.
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1: 11 horas.
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6: O Centro Interpretativo do Estado Novo, Regime e Resistência, vai abrir portas a 23 de outubro na antiga Escola Cantina Salazar do Vimieiro, no Conselho de Santa Combadão. O novo equipamento municipal pretende estudar e dar a conhecer o Estado Novo e as formas de resistência à ditadura. A primeira exposição será dedicada à censura na imprensa, literatura e música. O centro terá também uma biblioteca temática para investigadores e vai receber exposições, debates, conferências e sessões de cinema. A coordenação científica está a cargo da Associação Efémera. A inauguração decorre durante 3 dias, com várias iniciativas. A autarquia espera que o espaço atraia mais visitantes ao Vimieiro e a Santa Combadão, no distrito de Viseu. A Câmara de Viseu abriu as candidaturas a 20 bolsas de estudo para alunos das áreas da música, dança e teatro, destinadas ao ano letivo 2026-27. As candidaturas decorrem até 14 de outubro e as bolsas têm a duração de 10 meses, informou o município. O apoio abrange alunos do Conservatório Regional de Música de Viseu e da Escola de Dança Lugar Presente, com bolsas destinadas às áreas da música, dança e teatro. Segundo a autarquia, as bolsas pretendem reforçar o apoio municipal à formação artística e à frequência destas áreas de ensino. Castro Daire recebe a 13 de outubro o 4º Simpósio de Saúde Mental, que é promovido pelo município e pela Equipa Comunitária de Saúde Mental de Viseu de Alofões. A iniciativa vai começar às 9 da manhã no auditório do Centro Municipal da Cultura, com 2 debates sobre saúde mental perinatal e inteligência artificial na saúde mental e os seus dilemas éticos. Durante a tarde, a partir das 14h30, o programa muda-se para a Sala de Formação dos Bombeiros Voluntários de Castro Daire. Estão previstos 2 workshops, Cuidar da Mente, Estratégias para o Bem-Estar Emocional e Primeiros Socorros Psicológicos. A iniciativa pretende promover a informação e a reflexão sobre saúde mental junto da comunidade. Portugal pode garantir este domingo o apuramento para os quartos de final da Liga das Nações. A seleção nacional soma 3 vitórias em 3 jogos e lidera o grupo 4 com 9 pontos, mais 6 do que Noruega, País de Gales e Dinamarca. Uma vitória frente à Noruega no Estádio do Dragão pelas 19h45 deste domingo garante desde logo a passagem à fase seguinte. O empate também poderá ser suficiente caso o outro encontro da jornada entre País de Gales e Dinamarca tenha um vencedor. Se os 2 jogos terminarem empatados, Portugal manterá uma vantagem de 6 pontos sobre as restantes seleções, com 2 jornadas ainda por disputar, ficando a decisão adiada para os jogos de novembro. Os 2 primeiros classificados de cada grupo garantem o apuramento para os quartos de final. Portugal é o atual detentor da Liga das Nações de Futebol, troféu que conquistou frente à Espanha, e procura agora garantir a presença da fase decisiva para defender o título.
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2: 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Previsão do estado do tempo para as próximas 24 horas. O Instituto Português do Mar e da Atmosfera está a prever para o distrito de Viseu períodos de céu muito nublado, com possibilidade de ocorrência de precipitação fraca e com vento fraco a moderado, soprando por vezes forte nas terras altas. O IPMA está ainda a prever vento fraco a moderado, soprando por vezes forte nas terras altas e uma pequena descida das temperaturas nas regiões do interior, com o mercúrio dos termómetros a chegar aos 25 graus de máxima e a mínima a registrar durante a noite valores perto dos 16 graus no distrito de Viseu.
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4: Sigma, a dupla britânica formada pelos dois DJs Cameron e Joy. Já em tempo de universidade, esta dupla trabalhou em lojas de discos e promoção de eventos para fazerem face às despesas de estudante. Mas concluídos os estudos e lançados vários remixes, esta dupla fez de Sigma o seu projeto musical.
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5: Volta ao Refresco, a tua melhor agenda áudio, para que quando tens dúvidas relativas àquela que poderá ser a tua melhor opção para quando estás a pensar em dar seguimento à tua noite. 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
4: O sueco Jean-Martin Lindström nasceu em 1980. É cantor e compositor.

0: BBC Radio com If I Could Change Your Mind. John Martin está sempre em ação pelo mundo com várias atuações pelos mais diferentes e importantes palcos da música.
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2: Maroon 5 é uma banda americana que se deu a conhecer no mundo em 1994. Tudo começou na conhecida cidade dos Anjos, Los Angeles. O vocalista Adam Levine, estudante do liceu com apenas 17 anos, juntou-se a mais 4 amigos, dando assim origem ao projeto Keras Flowers, que mais tarde iria se tornar num grupo de sucesso Maroon 5. 21 anos depois, o sucesso da banda continua intemporal. Milhões de cópias vendidas, dezenas de prémios e um número bíblico de seguidores que fazem dos Maroon 5 uma das bandas pop rock de maior êxito mundial.
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0: 19:22. Rui Moreira.
1: Olá, bem-vindos à Estação Diária. Estão aí os primeiros minutos nesta emissão Super Estação.
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1: Voltamos à música em mais uma emissão Super Estação. 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
1: 19:22. 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
2: Hora mais do que certa para ouvir com muita atenção. Superestação na Estação Diária.
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2: Já sabem, de meia e meia hora atualizamos as notícias em 96.8. Voltamos aos temas logo de seguida nesta emissão Super Estação.
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0: Uma hora.
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2: 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Uma hora, avançamos para o Diário da Estação, na Estação Diária.
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4: O Centro Interpretativo do Estado Novo, Regime e Resistência, vai abrir portas a 23 de outubro na antiga Escola Cantina Salazar do Vimieiro, no Conselho de Santa Combadão. O novo equipamento municipal pretende estudar e dar a conhecer o Estado Novo e as formas de resistência à ditadura. A primeira exposição será dedicada à censura na imprensa, literatura e música. O centro terá também uma biblioteca temática para investigadores e vai receber exposições, debates, conferências e sessões de cinema. A coordenação científica está a cargo da Associação Efémera. A inauguração decorre durante 3 dias, com várias iniciativas. A autarquia espera que o espaço atraia mais visitantes ao Vimieiro e a Santa Combadão, no distrito de